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3: Aqui é Cacá Magrini. Uma honra participar dessa comemoração. Eu tive duas passagens pela emissora. A primeira em 1986, que foi logo após a inauguração, e a segunda pouco tempo depois, não me recordo exatamente o ano, mas acho que foi em 1987. Eu sou paulistano, fui levado a Jales por um conhecido meu, Caco Barbosa, o Calixto Barbosa. Eu estava engatinhando ainda na profissão e devo muito ao Dr. Vanderlei pela oportunidade que me foi dada na época, com a grande responsabilidade, inclusive, em defender o nome Antena 1, que era e ainda é, nos dias atuais, uma marca de rádio grande. E para mim era este o significado dessa emissora maravilhosa. Em Jales, agreguei muita coisa à minha pouca experiência na área. Convivi com pessoas que até hoje mantenho contato através das redes sociais. E posso citar aqui alguns deles com quem tive o privilégio de ter compartilhado o estúdio da Antena. São eles Gil Carreira, Harley Vianini, Carioca, Ivan Mosca Júnior, Ricardo Sibila Vaz, minha querida Sônia Santos, Paulinho Paraná e outras pessoas da área técnica com as quais pude vivenciar momentos inesquecíveis nessa linda cidade de Jales. Me recordo inclusive do Cafuringa e do Laureano também, entre tantos outros. Minha história com Jales é longa e foi bastante significativa em vários sentidos, mas o tempo é curto para falar de tudo, então só posso citar algumas passagens que não saem da memória. Foram várias coberturas que fizemos de carnavais do Jales Clube, do Clube do IP, show da Tina Turner em São Paulo, no Hollywood Rock, eventos no Calamantã, ali no alto do Pontilhão, pessoal daquela época se lembra. A grande e saudosa FACIP, saudades, quantas passagens, nossas festas e reuniões na República e tantos outros acontecimentos que o tempo aqui não permite mencionar, que são muitos. Agradeço aí pela oportunidade e sei que muitas pessoas daquela época estão ouvindo a Antena nesse momento, então quero deixar um grande abraço a todas elas e dizer que não me esqueci de ninguém e todos estão guardados na memória e no meu coração, podem ter certeza. Finalizando, quero deixar um grande abraço a toda a família Garcia, em especial ao Dr. Vanderlei, Dona Dina. Alô, Delei, alô, Joãozinho. Tenho grande consideração por todos vocês. Abraços a todos. Faz tempo que a gente não se vê. A música que marcou minha passagem pela Antena foi Love Touch, do Rod Stewart. Gravação de 1986, do álbum Every Beat of My Heart. Uma curiosidade dessa música: o Rod Stewart não gosta muito dessa música, não. Ele disse que esta foi uma das mais idiotas músicas que ele já gravou. Curioso, né? Mas para mim ficou marcada na programação da Antena. Vale a pena ouvir de novo. Parabéns pela iniciativa. Parabéns a todos da Antena 102 pelo aniversário. E tamo juntos. Sucesso aí a todos.
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4: Mais um modão, mais uma do fundo do baú, daquelas que você não ouve toda hora, todo momento. Uma moda boa para recordar. Mensageiro e Mexicano e o modão. Intimidade. Intimidade.

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2: Boa noite. Gostaria de ouvir uma música aí do Chitãozinho Chororó, Minha História. Eu oferecer lá pro Corgo da Porteira, pessoal lá que te ouve. Muito obrigado, boa noite.

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2: 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E aí, você já ouviu o modão Espinhos na Cama com Mensageiro e Mexicano? Vamos ouvir aqui na Antena, moda boa, clássico. Moda boa, quem canta, independentemente da dupla, do cantor, da cantora, essa moda sempre será boa porque ela é top.

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2: Conta 10 segundos no relógio aí.

0: por falta de tempo não, viu? Você só não tem prioridade.
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2: Há pouco eu anunciei aqui na antena o modão Espinhos na Cama com Mensageiro Mexicano e eu perguntei se você já ouviu com essa maravilhosa interpretação. Mais uma, que de repente você ainda não ouviu com Mensageiro Mexicano, muita gente já. Nosso público é sempre muito variado, é a grande audiência da Antena 102. Na antena, mais um modão, mais um sucesso, Mensageiro Mexicano cantando Meu Primeiro Amor.

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1: A primeira que nós tocamos no programa de hoje foi com Mensageiro e Mexicano, e todas as outras também. E a última também será. A anterior que eu anunciei, a penúltima do programa, foi Meu Primeiro Amor. Sempre músicas maravilhosas, sucessos, clássicos, moda boa, moda gostosa de se ouvir. Igual a essa que vai terminar o nosso programa de hoje, em que eu anunciei sucessos clássicos, Mensageiro e Mexicano. Mais uma que tem a palavra amor em seu título. Mensageiro e Mexicano cantando Ébrio de Amor. Bom fim de noite, tchau.

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Valeu! Muito obrigada! Paulinho Dafo!

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Bom dia, Jales, bom dia, região. Sejam bem-vindos. É o programa Quintal da Antena, a partir de agora, na Rádio Antena 102 FM, de Jales para todo o Brasil. Vamos juntar a família sertaneja, iniciarmos juntos mais um dia, mais uma manhã. É uma madrugada que está terminando, um novo dia se aproxima e com as graças de Deus estamos juntos. Sejam bem-vindos ao nosso programa, que tem muitas atrações, tem informações do tempo, tem notícias da polícia, tem a sua participação, tem a Kombi do Assis Duarte, tem o nosso cafezinho, enfim, a família sertaneja a partir de agora tem música e informação no programa Quintal da Antena.

0: Catarina.
1: Nosso programa até às 7 horas da manhã. Sejam bem-vindos. Obrigado a você, a sua família, ao trabalhador, a senhora, o senhor. Muito obrigado, minha gente, pelo carinho, pela companhia. Programa Quintal da Antena e o melhor da música sertaneja.

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4: O nosso programa Quintal da Antena até às 7 horas da manhã. Das 6 às 7, a música raiz e o modão sertanejo também, né? Que vai até às 7 horas da manhã. Às 6 tem a previsão do tempo, tem as notícias atualizadas do setor policial com o Assis, enfim, tá tudo aqui na programação 102, nesta manhã que estamos começando juntos.

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1: É a Rádio Antena 102, Jales, São Paulo, nosso programa Quintal da Antena. Você participa com a gente no nosso WhatsApp 997-359981. Pode gravar agora a sua mensagem, daqui a pouquinho vamos te ouvir, vamos dar vez e voz aos nossos ouvintes mais uma vez, né? A participação pelo nosso WhatsApp 997-359981.

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2: Mandar um abraço a todo o nosso time forte de patrocinadores que há muito tempo estão conosco neste horário das 5 às 7 da manhã no programa Quintal da Antena. A todos os nossos parceiros comerciais, àqueles que mandam os seus conselhos comerciais nos nossos intervalos, o nosso muito obrigado, uma excelente manhã, mais um dia juntos aqui pela Rádio Antena 102.

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3: Programação 102 até às 7 horas da manhã, Rádio Antena, programa Quintal, a participação dos nossos ouvintes, a nossa Kombi tá aqui no pátio, tá esperando você para passear com os nossos ouvintes, tomar o cafezinho do quintal, as notícias do setor policial, a previsão do tempo e o mais importante, né? Você aí do outro lado do rádio começando mais um dia junto conosco.

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1: Antena 102, a rádio da sua cidade, programa Quintal da Antena. Bom dia, Jales, bom dia, região. Bom dia a você, trabalhador. Bom dia a você, trabalhadora. Bom dia a toda a criançada, bom dia aos jovens. Bom dia a você que todas as manhãs está com a gente aqui na programação Antena.

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1: Rádio Antena 102, Quintal da Antena. Juntos nesta manhã aqui pela programação 102. Acelerando a nossa Kombi, passeando com os nossos ouvintes de Jales e região. Sempre um prazer, uma alegria estar com você, estar com a sua família. E juntos vamos começando mais um dia.

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1: Rádio Antena 102, programa Quintal até às 7 da manhã. 997-359981, vai mandando a sua mensagem. Você pode mandar por escrito, pode gravar, tá? Você fique muito à vontade, interaja conosco, faça parte da nossa programação, porque com muito carinho, todos os dias de segunda a sexta-feira, estamos juntos por aqui no programa Quintal da Antena.

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4: Gente, olha a hora, o tempo não para, 6:11. Manda um abraço ao Jesus Monteiro e Dona Maria, lá na Rapadura, na Pontalina, tá reclamando, disse que ontem tava animado quando mandou mensagem, ah, tá chovendo, agora a chuva chegou. Deu azar, Assis, começou a falar de chuva, parou tudo lá. E estamos aí, né, seu Assis, com uma promessa pra região, não, pra nós nem tanto, mas pro estado de São Paulo não muito animadora. A principal manchete hoje dos jornais é: ciclone bomba sudeste terá maior risco de ventania com rajadas. É preocupante, no sul já está tendo ciclone e outras coisas aí, né? Então, tá bem, a gente fica numa expectativa e tomara que passe, que retorne para o oceano, né? Não traga prejuízos. Bom, hoje é dia de ganhar rádio. Faça como o Wagner Boiadeiro, ele veio de corpo presente hoje. Já botou o nome, tá do lado do Assis, coladinho no Assis, tá? Pra que o Assis dê um apoio. Mas é sorteio, né, Wagner? É aquela história, sorte no amor, azar no jogo, sorte no amor. E é assim que funciona. Mandar um abraço também ao Mioto, lá na cidade Estrela do Oeste, o Marcos Mioto, que tá sempre acompanhando a gente, o homem da fábrica de móveis. Bom dia, bom dia, bom dia. Mandar um abraço ao Gomes, que está sintonizando a gente, o Leandro Locatelli, na escuta do programa, o Hélio Ramos, o Álvaro. Alô, Álvaro, bom dia. Doutor Ortiz, é outro que está na cola no rádio também faz um tempo, né, doutor? Bom dia. O Ângelo Sasso, o João Miroldi, doutor Luciano Leão. Esse merece ganhar um presente aqui do nosso programa, né, Assis? Qualquer dia nós vamos... O presente vai ser uma volta na Kombi, né? O Wagner agora quer também aprender... ajudar o Assis. Aliás, eu tô sempre aqui, quando eu não tô com o boiadeiro para carregar cedo, eu posso ajudar o Assis, né? Nem atrapalha, eu sou magrinho, eu vou atrás. Eu falei, eu acho que tudo bem, né? Pode ajudar, o Assis vai dar dirigindo, passa da casa dos ouvintes, o Wagner vai abrindo a porta, auxiliando as pessoas a montarem, né, seu Assis? É importante, é um auxílio aos nossos ouvintes. O Zé Brazão tá esperando passar lá, viu, Assis? Corre lá no Nova Jales. O bichão tá lá esperando, quer ganhar um rádio, quer andar de Kombi, quer o cafezinho do Assis também. Bom dia pra vocês, na Rádio Antena.

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8: Segundo o portal Climatempo, hoje, sexta-feira, não há previsão de chuva, 21 a mínima, 32 a máxima. É, e o fim de semana, se explica de que jeito? Fica assim, ó. Amanhã, 19 a mínima, 34 a máxima. Domingo, 21 a mínima, 35 a máxima. Mesma previsão para segunda-feira, tá? E não chove. Depois cai um pouquinho a mínima ao longo da semana, mas as máximas continuam altas. Não tem previsão de chuva. Até onde a vista alcança, e olha que vai longe, hein? Vai até lá para o dia 21 de agosto. Ou a maior preocupação nesse momento é em relação ao ciclone Bomba, né? Que se formou no oceano e põe em risco aí algumas regiões do sul do país, principalmente. Então, as pessoas do Rio Grande do Sul, Santa Catarina, muito preocupadas. E os mapas mostram que a previsão do ciclone é que ele se forme nesta sexta-feira e caminhe principalmente pelo litoral Baixada Santista, atingindo até algumas cidades da Grande São Paulo e da macro-região de São Paulo, passando também por regiões do interior. Então há uma expectativa de bastante vento, né? E que não traga prejuízos à vida e à saúde, porque prejuízo material, ventos de 100 km por hora ou mais que são esperados, realmente é algo que traz aí uma aflição muito grande.
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8: E olha a hora, Brasil, às 6 horas e 26 minutos. 6h26 da Rádio Antena, vamos às informações do setor policial. As últimas notícias de ontem para hoje, seu Assis. Bom dia.
12: Bom dia, Claudinei, bom dia a todos os amigos. Nós estamos chegando com as informações do plantão policial. Lembrando que na nossa região, nas rodovias, tranquilidade, não é? Pela base operacional, a Polícia Militar Rodoviária. Nós tivemos, justiça mantém preso suspeito por tentativa de furto de gado. Aconteceu em Glicério, a região. Portanto, manteve aí o infragrante, um indivíduo, estava numa propriedade rural localizada próximo ao pedágio em Glicério. Durante a audiência de custódia, foi ontem, flagrante, portanto, convertido em prisão preventiva para um deles. Veja bem, segundo o boletim de ocorrência, capturado durante a noite, após, portanto, a ação da Polícia Militar, os policiais militares foram acionados e uma propriedade, uma fazenda, onde relatou o proprietário que era vítima, que havia, portanto, suspeita de indivíduos furtando o gado da propriedade. Ao chegar no local, um Gol, ambos, portanto, um Gol cor branco, ambos, portanto, estava ocupado, quatro pessoas no interior, sendo que em dado momento ele se empreendeu fuga, abandonou o veículo e entrou, portanto, entraram no canavial. Um deles foi preso, um deles acabou sendo abordado, foi preso e os demais estão sendo procurados. Ainda de acordo com a ocorrência, durante o interrogatório da delegacia, o investigado confessou a participação criminosa, além de revelar que era... que não quis revelar quem eram os demais, mas revelou que eles eram pertencentes a um grupo, né, do primeiro comando da capital. E a polícia agora acompanha este caso. E mulher tem dedo quebrado, sofreu cortes na cabeça após ser agredida com uma pá. A vítima foi encontrada com diversos ferimentos, hematomas na cabeça. A polícia chegou no local 30 minutos, não permitiu o indivíduo, o autor, que a polícia entrasse. Isso aconteceu em Castilho. A mulher teve, portanto, o dedo quebrado, sofreu cortes. A polícia militar arrombou, portanto, a porta do imóvel, entrou. A mulher estava toda ensanguentada, o autor foi preso por tentativa de feminicídio e violência doméstica. A agressão portanto, por ciúmes, pois o homem não aceitava o fim do relacionamento. A vítima declarou que foi levada à força até a residência. Chegando no local, a gente encontrou as marcas de sangue na porta da casa. A vítima estava caída em cima da cama, ensanguentada, com diversos hematomas, fisicamente debilitada. A mulher tem o dedo quebrado, sofreu cortes, os policiais arrombaram a porta e o indivíduo está preso, levado para a seccional de Andradina. Ele está preso. E nós tivemos também, homem é preso em Votuporanga por flagrante. Veja bem, uma motocicleta, dublê. As peças eram de caminhão e outros veículos. O homem foi preso em flagrante pela Polícia Militar. Foi, portanto, em Votuporanga, após ser surpreendido pilotando a motocicleta com sinais identificadores, adulteração. A abordagem ocorreu quando os policiais realizavam patrulhamento de rotina, desconfiava, portanto, de dois motociclistas

0: ficada, ficando na responsabilidade da justiça. Nós tivemos também Américo de Campos, homem foi conduzido até a delegacia, a polícia militar foi ontem, após flagrar ele pilotando uma motocicleta irregular durante patrulhamento de rotina, quando a equipe suspeitou da atitude do indivíduo. Logo após ele desembarcar, a polícia abordou, portanto, em revista pessoal, nada de ilícito foi encontrado com ele, mas a motocicleta era modelo Honda XR250 Tornado. Bom, revelou a adulteração sem autorização. A polícia constatou que tratava-se de um motor trocado, uma Honda CB300 R2009, na qual constatava a documentação do veículo, configurava em tese a adulteração de sinal de identificação. O condutor do veículo foi encaminhado para Américo de Campos e depois ele foi preso em flagrante na Central de Polícia Judiciária de Votuporanga.
1: A gente percebe em todas as localidades, a Polícia Militar, como em Jales também, basta ver, né, nos grupos, né, aqui o Vizinhança Solidária, né, Aziz, a atuação muito efetiva, muito presente, é a primeira forma de acionar diante de uma situação de risco, de perigo, de necessidade. O primeiro número que as pessoas lembram é 190, né? Uma pena que os governos não tenham e não façam o reconhecimento para essas pessoas, né, que trabalham na área de segurança e que dia e noite, mesmo na madrugada, no dia de frio, no dia de chuva, no dia de vento, que pode ser o dia de hoje, estão ali na primeira linha de combate, né? Então, o que falta é a valorização e o reconhecimento, né, para todas as forças de segurança. Aqui nós estamos citando especificamente a PM, porque na maioria, se não todas as ocorrências, está lá alguém da corporação, né?
0: É, estão marcando presença e apresentando.
1: Exatamente.
0: Nós tivemos também, golpista usa foto do advogado, simulou uma audiência para aplicar um golpe de R$5.000 em São José do Rio Preto. A vendedora de 46 anos, moradora de São José do Rio Preto, teve um prejuízo de R$5.000 ao cair em um golpe praticado por estelionatário que se passava por um advogado. A ação criminosa foi registrada pela Polícia Civil para investigação. Os golpistas entrou em contato com a vítima pelo WhatsApp. A foto do perfil era verdadeiro defensor da vítima no processo judicial que a mulher tinha. Veracidade, mas na realidade era falsa. A quadrilha alegava que a causa tinha sido ganho. Tinha sido vencido. Portanto, para o pagamento, precisava pagar primeiramente os impostos. Então, pediu o valor, chegando a simular uma audiência virtual, documento falsificado, identificando a visualização do Tribunal de Justiça. Acreditando na veracidade, a vendedora pediu apoio financeiro ao filho em duas transferências de PIX em favor da conta que o estelionatário passou. Deu R$4.980. A farsa só foi, portanto, descoberta após a vítima conversar com a filha. A filha disse: olha, desconfia dessa cobrança repetidamente assim, mãe, né? A imprensa tem divulgado isso. Então, vamos ver se é real. Procure o advogado. E ela foi, procurou o advogado e era, portanto, falsa mesmo. Mas já tinha caído. É por isso que é importante a gente estar sempre divulgando essas notas, sem dúvida alguma, de golpes, para alertar a população a respeito. E nós já fizemos isso. Teve muito. Várias pessoas que, olha, eu não caí no golpe graças a vocês divulgarem isso.
1: Isso acontece
0: rádio
1: todo dia, né, dele? Eu assisto. Todo dia a gente tem esse tipo de manifestação. Olha, eu ouço o noticiário e tentaram me aplicar um golpe nos bots, como o Assis falou. Então, isso evitou. A gente não considera dar notícia quando se fala nesse assunto, mas prestação de serviço à comunidade, né? Dessa forma que a gente vê a notícia. E a gente está com uma dificuldade em conseguir algumas informações, pessoal. Estamos trabalhando para resolver de uma forma, né, bastante republicana aí. Estamos no aguardo de uma manifestação, porque a gente está com uma dificuldade em conseguir algumas informações aqui em Jales, tá? Não é da Polícia Rodoviária, não é da Guarda Municipal, não é da Polícia Federal, não é da Polícia Militar também. Então, nós estamos aguardo para resolver, para continuar nessa prestação de serviço, que faz parte dos mais de 60 anos da história aí
0: do
1: rádio aqui em Jales, né? Nunca teve nenhum tipo de dificuldade, não vai ser também dessa vez.
0: E agora está acontecendo. Bom,
1: está acontecendo.
0: E as pessoas têm cobrado, né? Têm cobrado,
1: muito, basta ver aqui, ó, cadê ali as notícias de Jales,
0: e pergunta constantemente.
1: Exatamente.
0: Bom, então, para encerrar aqui, nós falamos aqui sobre sobre uma briga que aconteceu com, em Bilac, com pipa, pessoas soltando pipa, dois irmãos, acabou indo até numa residência onde Alex Augusto Alves

0: Alves. Ele foi alvo de agressão e foi internado à Santa Casa de Araçatuba. E ele veio a óbito, né? Veio a óbito. Tem um preso e um outro está foragido, portanto, que participou dessas agressões. São as informações policiais e eu volto logo mais no Antena Ligada.
1: Vai fazendo a sua fezinha no rádio, junto com o Dr. Ricardo Gouveia, o pessoal da San Corpus hoje, mais um belo rádio, um rádio do mês, muito bonito os rádios que vieram para esse mês, tá? Esse mês de agosto tem rádio, ó, diferente, chique no último aqui no nosso programa.
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1: Brasil, olha a hora, 6h38 na Rádio Antena, seu Assis. Manda um abraço ao Edson, seu Assis. Ao Edson. E o Edson, esse é o Edson de Santa Fé, mas tem o Edson dos Correios aqui em Jales, está sempre ligado conosco. Bom dia, muito obrigado, viu? Olha, bom dia, tô precisando de um rádio. Luiz Fernando Paranapuã. Boa sorte, Aninha. Bom final de semana, né? A todas as famílias que acompanham o programa, Aninha trabalha aqui em Jales, na seccional. Bom dia. Paulinho, bom dia. Muito obrigado pelo carinho de vocês todos. Roseli de Dolcinópolis, na sintonia, audiência regional da 102, né, seu Assis? Bom dia, Kelly, que tá ouvindo a gente, né, Kelly? Arley, acompanhando a 102. Fernandinho, ligado conosco. 6h38. Trazer uma moda bonita demais. Alô Juninho, alô Vitória Brasil, alô Adriana, alô toda a equipe, né Juninho? 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Bom dia, doutor Marcos Pícolo, tá ouvindo o nosso programa, dona Luzia, seu Ismael e dona Cleonice, passando aqui pelo WhatsApp, o Rogério de Souza, o Rodrigues, que é lá da Estrutura Metálica, o Olavo, o Clay Deli, Ana Vitoraço, João Arnaldo Crispinho, Cláudio Ribeiro, a Elisângela, o Domingos Viola, o Gilmar Santana, a Marcela Cabassani, esposa do Nicão. Outro final de semana, é o leilão de gado para o Hospital de Amor, né, Nicão? Sérgio Jeromini, a Mônica, o Carlos Ribeiro, a Cleide Adame, para todos os ouvintes, o Márcio de Oliveira, o Adilson, os Padeiros do Brasil, o Toninho e a Sueli, o Lucimauro, a Bede Carvalho, tá ouvindo o programa. Alô, Mirim, Assis, vai buscar o Mirim. Na Rádio Antena 102, no nosso quintal desta sexta-feira. 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Mais um presente para os nossos ouvintes. Tem Gian Giovanni.

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0: 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Manda um abraço ao seu James, que tá ouvindo a gente, Dona Paula e a Bela, né? A Belinha, a Isabela, acompanhando o nosso programa, querendo ganhar um radião também, né, James? 997359981, doutor Ricardo Gouveia, a turma da Sancorpus mandando pra gente nesta sexta-feira, dia seguinte, né, John? Vi sua mensagem, né? Obrigado, viu, John, de madrugada, né? Eliminado o Corinthians. Um abraço, Indião, todo o povo de Palmeiras do Oeste, acompanhando o nosso programa às 6:50. Se você ainda não mandou a mensagem, faz isso agora, ó. Ainda dá tempo, hein? Na volta dessa música, o sorteio do rádio da Sancorpus e da 102 40 anos. Olha.

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6: Gente, tá terminando mais uma edição do Quintal Família Sertaneja. Muito obrigado pelo carinho dos seis, tá? Valeu, gente! Olha, todas as pessoas que mandaram mensagens, né, no nosso WhatsApp, se você não tiver, não foi, não for a ganhadora ou ganhador agora, que nós já vamos anunciar, não fica triste, não. De repente ganha um rodízio de carne, está no Chiquinho Alto Posto, vai ser sorteio daqui a pouco. Quem já mandou mensagem fica concorrendo, tá? E com muita frequência ganham pessoas que estavam na lista do rádio, tá? A lista é bem maior, né? A chance é grande de pegar alguém que está na lista. Agradecer ao doutor Ricardo Gouveia, doutora Ingrid Gouveia, fez aniversário na semana passada, né, doutora Ingrid? Toda a equipe da Sancorpus, transplante capilar e cuidando da sua saúde, nos 40 anos da Rádio Antena, nesta sexta-feira, dia 7 de agosto, tem 10 dias para retirar o rádio conosco, tá? O ganhador do rádio mandou mensagem, deixa eu pegar a hora que ele mandou mensagem para nós aqui. Ajuda aí, seu Assis. Ó, final do telefone 5286, o ganhador é o Alex. Alô, Alex, ganhador do rádio, o Alex, o final do telefone dele é 5286, achei, ó, 6:12, ele mandou um alô pra nós pra ganhar o rádio do programa hoje, nesta sexta-feira. Os concorrentes que não levaram o rádio pra casa, fiquem de boa aí, que vai rolar o sorteio já já, mais um sorteio, né? Podíamos até dar uma camiseta hoje, né, da Rádio Antena 40 anos, que tal uma camiseta da Rádio Antena, 40 anos. Vamos fazer isso também. Vamos dar uma camiseta também. Até segunda no Quintal Brasil. Se Deus quiser. Tchau.

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1: Sete horas, 19 minutos.
2: Sexta-feira, 7 de agosto de 2026. Está no ar o programa Antena Ligada, edição número 6.548.
1: Produção e apresentação de Vanderlei Garcia Filho.
2: E Claudinei Antônio Julião.
1: Reportagens policiais Assis Duarte.
2: Direção-geral, Dr. Vanderlei Garcia.
1: Às 7 horas e 20 minutos, na Rádio Antena, as manchetes do programa desta sexta-feira.
2: Senado dos Estados Unidos aprova punição contra Fauci por recusar responder a perguntas sobre Covid.
1: Crise com Mendonça leva chefes da PF a sair em defesa de Andrei e rechaçar interesses pessoais.
2: STJ decide punir Buzzi com perda de cargo após denúncias de assédio e importunação sexual.
1: Roubos de celular caem no Brasil, mas furtos crescem e comprometem o orçamento das famílias.
2: 7 horas 20 minutos, destaques do esporte.
1: Corinthians venceu o jogo, mas não conseguiu a vantagem que lhe garantisse classificação.
2: Palmeiras descansou o elenco e volta a focar o brasileiro. Inter é o adversário do domingo.
1: São Paulo paga transfer ban e anuncia zagueiro que já estava contratado.
2: Os classificados para a próxima fase da Copa do Brasil.
1: Os jogos do brasileiro que retornam nesse final de semana, Série B a partir de hoje e os jogos do Brasileirão a partir de amanhã.
2: 7 horas 20 minutos, manchetes locais e regionais.
1: Nesta sexta-feira, o Antena Ligada recebe representantes do Nipo Jalescense.
2: Nesta sexta, hoje e amanhã acontece na Praça Eufri Jales mais uma edição do Matsuri do Bondori.
1: E vamos falar também sobre esta notícia, né, que está assombrando partes do país sobre vendavais em várias regiões e inclusive há um risco aqui para nossa região. Daqui a pouco.
2: E as notícias policiais da região, porque até o momento nós não estamos conseguindo pegar notícias policiais de Jales. 7 horas 21 minutos.
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2: 7:21, O Globo. Rio sob alerta, previsão de calor, seca e ventos de até 110 km por hora, suspende aulas e mobiliza órgãos da Defesa Civil.
1: Folha de São Paulo, bancos vêm piora de crédito e sinalizam aperto dos empréstimos diante de alta dos calotes.
2: O estado de São Paulo, Estados Unidos ameaçam escalar crise contra o Brasil, segundo diplomatas americanos e empresários.
1: Correio Brasiliense, Alfredo Gaspar, recorre à PF contra acusações de estupro.
2: O Popular Goiás, locação de veículos pela prefeitura pode chegar a R$33 milhões ao ano.
1: Diário Catarinense, conflito no Oriente Médio deixa Jaraguá do Sul no limite de estoque de flúor para tratamento de água.
2: Valor Econômico São Paulo, Petrobras tem lucro de R$52 bilhões e R$400 milhões no segundo trimestre, alta de 96,8%.
1: A Crítica Shopping presenteia clientes com vinho argentino na campanha de Dia dos Pais.
2: Estado de Minas, Zema sugere o uso de inteligência artificial para substituir juízes.
1: Jornal do Comércio, adolescentes denunciam estupro dentro de escola municipal de Cabo de Santo Agostinho.
2: 0 hora, Rio Grande do Sul, mais de 300 mil pessoas sem luz, rodovias bloqueadas, árvores e postes caídos e tornado no Rio Grande do Sul.
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2: A Comissão de Segurança Interna do Senado dos Estados Unidos aprovou ontem uma resolução declarando o imunologista Anthony Fauci em desacato ao Congresso.
1: A medida ocorreu após a recusa de Fauci na semana passada em responder às perguntas do colegiado sobre Covid-19. O presidente da comissão, o senador Rand Paul, tem afirmado repetidamente que deseja ver Fauci na prisão.
2: A votação, realizada segundo as linhas partidárias, abre caminho para que a comissão recomende ao Departamento de Justiça que processe Fauci por descumprimento de uma intimação do Congresso. Uma infração de menor gravidade, segundo a legislação federal. No entanto, isso não significa que o departamento dará prosseguimento ao caso.
1: Para que uma resolução de desacato tenha força no Congresso, ela precisa ser aprovada pelo plenário do Senado. Nesse caso, seria encaminhada ao procurador federal em Washington, que não poderia, deveria apresentar o caso a um júri maior, um grande júri.
2: Contudo, resoluções de desacato exigem uma maioria de 60 votos e com 53 repúblicas no Senado, a aprovação é altamente improvável.
1: Olha, Falck compareceu à audiência sob intimação, invocou o direito à quinta emenda de permanecer em silêncio por mais de 100 vezes durante a sessão da semana passada, enquanto republicanos hostis o bombardeavam com perguntas sobre temas como a origem da Covid e se ele teria usado seu cargo para obter enriquecimento pessoal, mobilizando funcionários e colegas para indicá-los a prêmios em dinheiro.
2: Falck recebeu um perdão preventivo do ex-presidente Biden. Mas este abrange apenas suas atividades em 2014 e 19 de janeiro de 25, o último dia completo de mandato de Biden.
1: Seus aliados afirmam que caso ele prestasse depoimento e cometesse algum deslize, poderia ficar sujeito a possíveis acusações de falso testemunho. Parlamentares republicanos do comitê argumentam que, como o perdão lhes conferia proteção, ele não tinha o direito de invocar a quinta emenda.
2: 7 horas e 24 minutos. Os delegados federais que dirigem as 27 superintendências regionais da Polícia Federal em todo o país saíram em defesa do diretor-geral da corporação, Andrei Rodrigues, em meio à crise que se alastra com o gabinete do ministro do Supremo Tribunal Federal, André Mendonça.
1: Em nota pública divulgada ontem, os superintendentes nos 26 estados, mais o Distrito Federal, afirmam que a atividade investigativa da PF não se submete a interesses políticos, ideológicos ou pessoais, mas ao estrito cumprimento da lei.
2: Eles assinalam que, para o adequado exercício de sua missão constitucional, é indispensável a preservação da independência técnica das investigações e da autonomia administrativa necessária à gestão eficiente de seus recursos e prioridades institucionais.
1: Dia a dia, ganha espaço um clima hostil entre a cúpula da PF e o ministro Mendonça, especialmente após as investigações a seu segundo mando atingirem um empresário, Fábio Luiz da Silva Lulinha, que é filho do presidente e amigo da empresária Roberta Luxem.
2: A mesma investigação mira Marco Aurélio Santana Ribeiro, Marcola, ex-chefe de gabinete do petista no âmbito da casa do INSS.
1: O Estadão apurou que Mendonça já avisou que se todas as investigações não fossem repassadas ao seu gabinete, sem passar pelo crivo de outros departamentos, o diretor-geral da Polícia Federal poderá responder por obstrução de justiça.
2: André acionou a Advocacia-Geral da União, mas Jorge Messias, chefe da AGU, não está disposto a entrar em atrito com o ministro, que é seu amigo e também evangélico, e o apoiou para ocupar uma vaga no STF. Indicação barrada pelo plenário do Senado.
1: A nota pública dos 27 superintendentes regionais pontua que, em seus 82 anos de história, a PF consolidou-se como uma instituição de Estado comprometida com a Constituição, a legalidade, a imparcialidade e a defesa do Estado democrático de direito.
2: 7 horas e 26 minutos. E o STJ decidiu ontem punir o ministro Marco Buzzi com afastamento e perda do cargo por assédio e importunação sexual. Buzzi nega as acusações.
1: Afastado desde fevereiro, o ministro receberá salário proporcional. A defesa informou que respeita a decisão e vai recorrer ao Supremo Tribunal Federal.
2: Relatório da PGE aponta que o magistrado violou deveres funcionais em duas denúncias. O caso envolve uma jovem de 18 anos e uma ex-funcionária.
1: Buzzi é o terceiro ministro do STJ com conduta analisada. Em 2004, Vicente Leal pediu aposentadoria. Em 2010, o CNJ aposentou Paulo Medina. Com a mudança recente agora na lei, sobrou a demissão para o Buzzi.
2: Não tem mais aposentadoria compulsória para casos graves de ministros, né? Do STJ, do STF, de qualquer juízes, né? Juiz também. Caso é uma coisa grave, não vai compulsoriamente continuar recebendo salário e sair da magistratura. Acho que é em cima disso. Mas também se ele tivesse em outro órgão, nada teria acontecido. Fica em paz. 7 horas e 27 minutos. O Brasil registrou 830.890 casos de roubo e furto de telefones celulares no ano de 2025, o que representa uma queda de 9% na comparação com as 909.753 ocorrências contabilizadas no ano anterior.
1: Segundo dados do 20º Anuário Brasileiro de Segurança Pública, enquanto os roubos com uso de violência caíram 18,6%, os furtos registraram uma leve alta de 0,9%. Atingindo uma média de 1.325 aparelhos que são levados todos os dias no Brasil.
2: A perda do smartphone gera um reflexo imediato e pesado nas finanças da população. Um estudo conduzido pela Confederação Nacional das Seguradoras, a CNSEG, e pelo Instituto Locomotiva, aponta que 60% dos entrevistados já tiveram o aparelho levado ou conhece alguém próximo que passou pela situação sem ter condições financeiras de repor o bem imediatamente. Às vezes está pagando parcelado e ainda fica pagando as parcelas.
1: Isso acontece bastante. Vamos falar, Deleuze, sobre uma situação bastante preocupante. As notícias que estão chegando nesse momento, elas estão mudando a todo instante, quase que na mesma velocidade do vento, né? Esta sexta-feira deve concentrar o maior risco de ventania na região sudeste do país. Em alguns lugares, rajadas podem chegar a 110 km por hora em áreas do litoral de São Paulo e no leste de São Paulo e também atingindo boa parte do estado do Rio de Janeiro.
2: Os ventos devem ser fortes no sul e em parte do centro-oeste, ainda sob a influência da frente fria ligada ao ciclone extratropical, que se intensifica sobre o Atlântico Sul.
1: O sistema se formou entre o Uruguai e o Rio Grande do Sul e avança para o alto mar ao longo de hoje, sexta-feira.
2: Mesmo dias distante do continente, o ciclone continuará influenciando o tempo na costa do sul e do sudeste, principalmente por causa da grande diferença de pressão entre o oceano e as áreas próximas ao litoral.
1: A atenção fica para as próximas 24 horas. Olha, na cidade de São Paulo, as rajadas podem chegar a 80 km por hora. Amanhã terá bastante nuvens, chuva ganha força entre o período da tarde e a noite, possibilidade inclusive de trovoadas.
2: No Rio de Janeiro, o calor ainda será intenso antes da mudança no tempo. As rajadas na capital podem chegar a 90 km por hora e os valores podem ser ainda maiores em trechos do litoral e das áreas afetadas.
1: Os maiores impactos no sudeste serão provocados pela passagem direta do ciclone, mas pela frente fria que também acompanha. Há uma diferença de pressão e o encontro do ar frio com o calor que predomina na região deve alterar ainda mais as temperaturas e a condição do vento.
2: Essa combinação pode provocar chuva forte em pouco tempo, raios e rajadas capazes de derrubar árvores, interromper fornecimento de energia e causar danos estruturais mais frágeis.
1: Olha, o Rio de Janeiro suspendeu as aulas no dia de hoje. Vamos ser mais práticos, né, Delevão? Dá uma olhada aqui na nossa região. Há um mapa.

0: mapa, Delay, nós estamos exatamente na divisa entre uma área de atenção e uma área de alerta máximo, tá? Então...
1: preocupante.
0: Muito.
1: Tomara que durante o dia mude isso aí.
0: Que mude o rumo, vá pro oceano para não trazer nenhum tipo de prejuízo, mas realmente tá numa situação de extrema preocupação aí. Se você olhar o mapa, nós ficamos bem preocupados com isso.
1: 7:31.
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0: Bom, nós falamos então da preocupação com os ventos, né? Acabamos de informar. E vamos à chuva. Não há previsão de chuva, segundo o portal de notícias do Tempo Climatempo. 21 a mínima, 32 a máxima hoje. Amanhã, sábado, a previsão para este sábado, 19 a mínima, 34 a máxima. Domingo, Dia dos Pais, 21 a mínima, 35 a máxima. Na segunda-feira, a mesma previsão de 21 a mínima, 35 a máxima. E não há previsão de chuva para esses próximos dias.
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0: pai da Bia, genro do Pedrinho lá da Santa Casa, avô do Arthur e da Laura, parabéns. Também vamos cumprimentar a Lindalva Paula e o Ismael, que é investigador de polícia aposentado aqui em Jales, da Polícia Civil, né? Está nos ouvindo. E também, sintonizando a gente, o Rafa Lima faz aniversário hoje, parabéns, felicidades. O Ailton Fernando Rosa, a Maria Regina Soares, aniversariante de hoje. E a Vera Regina Matosso também, os nossos cumprimentos, parabéns, felicidades.
1: E hoje, o João Luiz Tunucci faz aniversário nesta sexta-feira.
2: Parabéns, Tunucci. Deus abençoe poderosamente sempre. 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
0: 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Daqui a pouco vamos conversar com representantes do Nipo Jarez sobre um evento hoje à noite na Praça Eugênio Jarez, né, a partir das 19 horas, né? E amanhã também. A Rádio Antena 102, ano passado, falou desse assunto, foi um evento bastante sucesso e nós convidamos para que estivessem aqui mais uma vez para falar sobre o Matsuri e o Bondori, hoje e amanhã.
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0: 7h49 na Rádio Antena 102, 7h49. Fiquem ligados na programação ao longo do dia, o Cléo, o Boquinho. Estaremos de olho aí nesta situação em relação aos ventos, né, que estão assombrando o Brasil. E as manchetes estão mudando a todo instante. E nós estamos de olho nesta informação, né? No Rio Grande do Sul, por exemplo, um tornado destruiu casa de pecuarista, um cenário de guerra por onde passou. Recentemente passou um tornado, né?
1: Passou
0: sul,
1: também, né? Lá.
0: E agora mais um, né?
1: Pedro Osório, uma cidade lá.
0: Rio Grande do Sul foi atingido por um tornado e ventos de 120 km por hora. Muro de cadeia caiu. Defesa Civil está em alerta vermelho em Porto Alegre, capital do Rio Grande do Sul. 7h50, 7h50, vamos com o noticiário de Jales e região. Hoje e amanhã, o pessoal do Nipo Jalesense realiza um evento para todo mundo, né? Para a comunidade nipônica, né? Isso. Se assim podemos dizer, e também para aqueles convidados que virão de fora, para as famílias que gostam de sair à noite, irem até o centro da cidade, a Praça Eufri Jales, e dar uma passadinha também na torteria, se for o caso, né, Cristiano?
2: Verdade.
0: Eu não conhecia, tive o prazer de conhecer o Cristiano da torteria, que está aqui hoje visitando.
1: Aliás, nós ficamos a vereadora Eliana, né? Eliana?
3: Eliane, perdão.
1: Fica à vontade. Já veio na rádio, mas eu fico muito contente de ter vindo aqui hoje.
2: Isso, obrigado.
1: Conhecido da rádio. Parceiro nosso na Antena Ligada.
0: Aí faz tempo, né? O Cristiano Kazuik Macato, que é tesoureiro do Nepo, a Eliane Miranda faz os eventos, trabalha na organização. Aliás, o trabalho foi até essa madrugada, né, Eliane?
3: Foi até essa madrugada, com todos os associados lá na praça.
0: Todo mundo se unindo, trabalhando. O mais gostoso de alguns eventos não é, claro que o evento é o ponto alto, mas a preparação é igual o cara que gosta de pescar, né? A preparação das tralhas é que dá o tchan no negócio.
3: Isso.
0: Tudo isso é muito gostoso para quem se envolve, como você, o Cristiano e tanta gente que tem trabalhado nesses últimos dias, né, Eliane? Bom dia, bem-vindo ao programa mais uma vez.
3: Bom dia, Claudinei, bom dia, Delei.
1: Bom dia.
3: Bom dia por ter aberto esse espaço aqui pra gente, né? Na Antena 1. E a gente tá muito feliz aqui para estar divulgando o nosso Matsuri e nosso Bondori, que vai ser um evento muito grande. Aí o evento cresceu muito. E aí a gente tem um presidente muito aguerrido, muito empreendedor, corajoso, que para fazer um evento desse na praça tem que ter coragem. E ele tem, porque ele quer mostrar para toda a sociedade de Jales, cidades vizinhas, o trabalho que é o Nipo Jalesense de Jales, a colônia japonesa, a união que nós temos. É lindo de se ver.
0: E nos últimos, principalmente esse último ano, de um ano, dois para cá, desde que essa diretoria, né, assumiu, são vários os eventos, seja na sede ali na Rua 14, vocês já foram à praça, até citei agora há pouquinho no ano passado, né,
3: Liane?
0: E tem aumentado a presença de público, é fazer o evento, a organização do pessoal do Nipo, a gente já conhece, né, as pessoas vêm, né?
3: Sim. Antigamente, no passado, nós fazíamos o Bondori em quadra esportiva, né? Então as pessoas ficavam sabendo, mas não iam, porque achava que era colônia fechada. Então agora, sendo na praça pública, aí todos vão. É lindo de ver aquela população e eles gostam do evento.
0: A Praça Eufri Jales hoje, né, Delei, sem dúvida, principalmente depois do palco, pelo formato que ela é hoje, é quase um centro de eventos nossos.
1: Ah, aqui, com certeza.
0: Os
1: ficou
0: principais
1: muito
0: eventos.
1: Bom, né?
3: Ficou uma praça linda.
0: Acontecem ali. Tem o Matsuri e o Bondori. E nós, o ano passado, até acho que fizemos alguma pergunta nesse sentido. Explica pra gente e separe esses dois eventos e se tem alguma diferença entre hoje e amanhã.
3: Tá. Hoje, no Matsuri, nós somos sim mais voltados pra gastronomia. Amanhã também tem a gastronomia. Só que hoje, além da gastronomia, nós temos algumas apresentações no palco. E amanhã é a tradicional Bondori, aquela dança oriental que a gente cultua os antepassados e depois a gente faz o agradecimento. O Bondori, na verdade, ele é o finados. Nós temos o finados em novembro, só que os japoneses comemoram em agosto. É isso, Cristiano?
0: Cristiano, bom dia, bem-vindo ao nosso programa.
2: Bom dia, Claudinei, bom dia, Delei.
1: Bom dia, Cristiano.
2: E bom dia a todos os ouvintes da antena aí de Jales. E agradecemos a oportunidade de poder falar um pouquinho sobre o Bondori e o Matsuri. E Claudinei, é o 55º Bondori aí que a gente está fazendo.
0: Quer dizer, já tem uma história no Bondori, né? E colocar um acento no Matsuri aí, que eu tô falando Matsuri, Matsuri, então a pronúncia correta?
2: Isso, a pronúncia correta é Matsuri.
1: Claudinei fala que eu cito algumas coisas da minha infância, né? E ele fala, não acredito, né? Mas eu fui em Bondori, Claudinei Antônio. Ali onde é o Nipo. Mas não tinha aquela estrutura, era terra.
3: Isso.
1: O pessoal dançava o Bondori e tudo, tudo. Não é isso?
3: Sim, correto? Sim, correto.
1: Então faz tempo que tem.
3: Faz tempo.
0: Como você disse, né? É alguma coisa que traz e resgata a história, a cultura, os antepassados. E a edição número 55 mostra que aqui em Jales essa tradição, né, Cristiano, é muito viva e muito presente ainda na comunidade, especialmente a comunidade a comunidade japonesa, né? Comunidade oriental.
2: Com certeza. O Jales sempre foi forte nessa parte de tradição japonesa, né? E a gente, justamente por isso, a gente está fazendo a praça, Claudinei, para mostrar mostrar mais ainda para a população o que é a tradição japonesa e as comidas, as danças. E a parte de comida está muito na moda no Brasil, né, Claudinei?
0: Sem dúvida. Você que inclusive é desse ramo e o Nipo tem feito esse resgate, né, Liane? À medida que tem os eventos, você e o pessoal tem sempre comentado essa preocupação em resgatar. Falando daquilo que será oferecido na culinária hoje e amanhã, que é uma parte que interessa bastante aqueles que não conhecem a dança, a tradição, a história, mas gostam de comer, principalmente, Cristiano.
1: E aliás, enquanto isso, o Cristiano vai estar falando da culinária, eu estive lá no Nipo, no último evento que teve, né?
3: Foi.
1: E agora é um lugar que vai ficar bem maior, né? Porque ali é bom, mas é mais
0: restrito.
1: É mais restrito, vamos dizer assim, né? A rua e o Nipo, na verdade, né? Agora vou te contar. E tem mais barracas, né?
2: Isso mesmo, Delay. Agora são 33 barracas que vão ter com diversos tipos de prato. Pratos tradicionais japoneses, como yakisoba, todo mundo conhece yakisoba, né? Onigiri, sushi, vai ter temaki, o poke, hot roll, gyoza. Vai ter o tempurá, não sei se conhece tempurá ou... vai ter frango frito, udão, vai ter lamen, o famoso bentô, o yakitori, que é o frango no espeto, franguinho no espeto, assado, takoyaki, vocês sabem o que é takoyaki?
0: Não, eu não conheço.
2: Takoyaki não?
0: Não.
2: São as bolinhas feitas de lula, de polvo e grelhado, né?
3: Isso, muito bom.
2: Novidade também que vai ter é o bubble tea.
0: Que também não conheço.
2: Não conhece?
0: Não,
2: são,
0: não, não.
2: É o suco com as bolinhas, que é lá da Onti, na galeria, sabe? Aquela. Eles vão estar lá representando também. Vai ter o famoso hot dog coreano. Não sei se já comeram hot dog coreano.
3: Já comeram. Bom, não? Hein?
2: É. Muito bom. É uma salsicha recheada, empanada no espeto. Muito bom. Tá muito na moda a comida asiática, né, Claudinei?
0: Sim, sim.
2: Vai ter o sorvete preto, para quem já experimentou. O pessoal do Taigo que vai fazer o sorvete preto, né, Eliane? E os doces tradicionais, é o manju, vai ter mochi, vai ter o chucrim, as pipoca gourmet, cheesecake, vai ter chope também, saqueirinha e muitas outras delícias aí, pessoal.
0: Fantástico. O Delec se diz um exímio cozinheiro aqui do nosso programa, ele é o nosso cozinheiro, ele só sabe fritar ovo e fazer salada de tomate.
3: É o Masterchef.
0: É o Masterchef.
1: Mas dessa culinária que você vai falar agora,
0: Mas aí que tá, né, Delec? A culinária asiática, a culinária oriental, japonesa, da forma que você quiser chamar, ela é muito, assim, rica, né, em pratos. Basta ver que você nos apresentou uma lista com vários nomes que na última, né, Delec, não estava com produtos novos.
3: Sim.
0: Essa
3: sim.
0: Inovação. Né? E principalmente as pessoas que fazem são atribuídas a elas fazer porque entendem.
1: A maioria
0: fazem,
1: famílias
0: conhece,
1: trabalhando,
0: né,
1: lá.
0: Né?
1: A maioria são famílias que estão assim nas suas.
3: O nosso presidente, ele faz esses eventos abertos e quem que está com essas barracas? São os sócios do Nipo. É. Os sócios do Nipo, 90% são comerciantes. Vocês acreditam que a gente só tem uma pessoa do Nipo que é funcionário público da prefeitura? Os demais são todos comerciantes. Então ele faz isso aí para ajudar os comerciantes, que no entanto a renda é para os comerciantes, para essas pessoas da barraca, tá? Então ele pensa em tudo. Ele pensa, né?
2: Sim,
3: a gente tem um presidente diferenciado, gente.
2: Mas ele é ligado nos 220, viu, Delay?
3: E ele faz a gente também ficar igual ele.
0: O Hiroshi é da área de alimentos.
3: Sim.
0: O Cristiano, que é tesoureiro, é da área de alimentos.
3: Sim. Todos
0: nós
3: que estão
0: aí
3: para
0: comer, não tem como dar
1: claro,
0: nada.
1: Não tem. Gente, né?
3: Então, tem.
1: Né?
0: Bom, dessa programação toda, Eliana, qual é a ideia de vocês hoje, amanhã? E a gente sabe que o horário para a equipe Nipo é sempre muito rígida essa questão,
3: muito,
0: né?
3: Muito, muito. É horário.
0: Hoje, sexta-feira, amanhã, quais são os horários? A questão de mesa para quem ainda não adquiriu, é livre, não é livre? Como é
3: sim,
0: que funciona?
3: Sim, hoje, a partir das 6 horas, as barracas já vão estar todas montadas e já servindo as comidas. As apresentações começam a partir das 8. As mesas são todas de graça hoje, vai ter muita mesa e cadeira para sentar. Todas de graça. Amanhã no Bondores, só em frente do palco, são vendidas, mas já foram todas vendidas. Mas vai ter muita mesa mesmo assim, sim, gratuitas, para que todos sentam para se alimentar.
0: Tá.
3: Porque as pessoas gostam de sentar, né, para comer.
0: É, inclusive, até num evento do Nepo, estava o seu Paulo e a dona Madalena, que fazem parte lá de Santa Albertina, e de lá de Santa Albertina, várias outras pessoas também estavam falando da região, né, Delei?
3: Uhum.
0: E quem é de fora de Jales, passa um telefone para, de repente, um contato, ter mais informações, até mesmo na questão culinária, né, o Cristiano?
2: Com
0: porque
2: certeza.
0: Porque como você trouxe um cardápio já um pouco modificado, de repente pessoas que gostam e não têm tido oportunidade na cidade onde moram, poderia vir para Jales também?
3: Sim, sim.
1: Na rua 11, você me disse que a rua 11 vai estar fechada.
3: Vai estar fechada a partir das 6.
1: Vai ter,
3: vai lotar de mesa.
1: E barracas também, né?
3: É, nós vamos fechar ali depois que o comércio fecha, né? Depois das 6 horas, na sexta-feira e no sábado, tá? E nós estamos contando também que sexta-feira o comércio está aberto hoje à noite.
0: É, hoje tá.
3: Então a gente conta que essa população do comércio dê uma passadinha lá para ver também o nosso Matsuri hoje.
0: Ó, então o horário hoje, a partir das 6 horas.
3: A partir das 6 horas já estão vendendo.
0: Já estão servindo. De repente o cidadão não está querendo sair também, né, Delei? Pode se antecipar lá, buscar
3: sim,
0: e retornar para casa.
3: Sim, sim,
0: né?
3: Com certeza. O nosso presidente fala que hoje, entrando e saindo, ele está com uma expectativa de número de pessoas de 7 mil pessoas.
0: Ah, bastante, gente.
3: Entrando e saindo.
0: E as barracas, Cristiano, como a Eliane colocou, os comerciantes, as pessoas que vão levar esses produtos, as famílias que fizeram, porque tem algumas dessas especiarias que a família fez a vida inteira, passa de avó para batiã, né?
3: Isso,
0: passa
3: isso.
0: De batiã para filho, de filho para neto, e assim
3: isso.
0: Vai, né? É, estão preparados para esse público que pode aparecer hoje, até porque o comércio vai mesmo estar aberto, é dia dos pais.
2: Estão preparados, Claudine, semana inteira estão uma loucura para preparar esse grande evento, que é o Matsuri Bondori. E pode ter certeza que são comidas deliciosas. Muitas das comidas, como você falou, que são feitas por família, são comidas do dia a dia deles, e eles vão colocar para vender, Claudinei.
0: É nas famílias mais tradicionais, Cristiano, ainda que você falou, é do dia a dia, ainda se mantém essa, como é que eu diria, essa rotina, essa linha de alimentação, ainda seguindo as tradições japonesas, ou se adaptaram ao Brasil, aqui, a nossa culinária brasileira?
2: Também se adaptaram, Claudinei. A gente costuma falar que a gente é brasileiro a comida japonesa, né? Então, o paladar brasileiro, e a gente acabou acostumando com isso, né? Então, é um pouco, se for ver, é um pouco diferente da comida original japonesa. Então, a gente tem uma peculiaridade, sabe? A comida de descendente de japonês com a comida realmente japonesa. Mas lembra muito. Lembra muito,
0: se
2: sim.
0: For pôr a raiz mesmo, a gente estranha, né? Quem não tá habituado estranha. A Eliana, inclusive, né? Foi no aquele do ovo que eu perguntei para você. Você falou, você é raizão, você pega e pede o ovo, né? Que é para jogar o ovo. Como é que chama?
3: Isso, sukiyaki.
2: No sukiyaki. Joga o ovo cru.
0: Joga o ovo. Eu falei, não, eu não sou nada. Então, né? Porque a adaptação mais ao jeito brasileiro, os mais tradicionais, você disse, né, Eliana? Uhum. Eles costumam com o ovo, joga o ovo e depois o sukiyaki. Sobre
3: isso,
0: o ovo, né?
3: Isso.
0: E quem não é como nós, né, Dele? Apenas apreciadores.
2: Acha estranho isso.
0: Bastante estranho, né? Mas é isso, gente. Muito obrigado por ter vindo. São 8 horas e 3 minutos. Convida o pessoal, Eliane.
3: Isso, hoje, sexta-feira, a partir das 6 horas, todas as barracas já estão montadas e às 8 horas teremos a apresentação no palco. Hoje nós teremos a apresentação da princesa do Matsuri, Sofia Sato, teremos a apresentação da Academia New Corps com a dança K-pop e jazz. O pessoal da CIEV vai fazer uma coreografia Liberdade na Bota.
0: Isso a partir das 8.
3: A partir das 8. A Academia Tim Rezende do Edson vão apresentar o karatê, teremos o karaokê e o desfile. Filho cosplay, que é esperado por todos os jovens. Amanhã no Bondori nós teremos a troca de faixa da rainha. A rainha nossa 2026 será Júlia Tieme Cavano da Costa. Teremos uma belíssima apresentação do Taiko, que o Taiko hoje ele leva o nome do Nipo ao Brasil inteiro.
0: É uma das marcas do Nipo dos Adolescentes,
3: sim,
0: é o nosso Taiko, né?
3: É os jovens do Taiko. E teremos a tradicional dança do Bondori, que é onde as senhoras colocam
0: é o ponto
3: os rapis.
0: Alto da festa, né?
3: Sim, as senhoras colocam os rapis, os kimonos. E o nosso presidente aguerrido, ele vai dar um prêmio amanhã para o pessoal que tiver maior número de vestido de rapi, de kimono, de R$1.000.
0: Olha, eu vi, se não me engano, Santa Fé, vocês foram a Santa Fé em um evento recente. O pessoal vem da região também?
3: Vem. Né? Amanhã nós esperamos, nós somos uma liga auto-araraquarense. Então amanhã vai vir um ônibus, já estão confirmados, um ônibus de São José do Rio Preto, Votuporanga, Fernandópolis, Urânia, Palmeira e Santa Fé do Sul.
0: Eliane, obrigado, viu? Obrigado por trazer as coisas, né, Delia? Da enorme comunidade oriental japonesa, a comunidade nipônica aqui da nossa região, que faz parte da história, né? Ajudou no desenvolvimento da nossa região de Jales, do estado de São Paulo e do nosso Brasil, né? Tem essa história da comunidade, da imigração japonesa, faz parte da história do Brasil, né, Cristiano?
2: Isso. Obrigado, com certeza.
3: Ó, a gente quer também pedir aqui um agradecimento ao nosso presidente Ederson Hiroshi Sato, que é uma pessoa que está fazendo toda a diferença no Nipo. Ele junto com a sua nova diretoria, por isso que o Nipo está crescendo a cada dia mais. A gente, além do taekwondo, nós temos aulas de tênis de mesa, temos aulas agora de beisebol, futebol, guetobol e já o próximo semestre, né, ele já quer montar uma turma de atletismo. Ele já está até comprando todos os equipamentos que ele quer fazer os jovens também no atletismo.
0: Tá,
3: ele pensa 24 horas.
1: Tá. Tem nenhum espaço para fazer vôlei? Não tem, né?
3: Também, ele já fez até uma quadra de vôlei lá e fez beach tennis também, que nós temos também um clube de campo. Então lá ele já está reformando. Você chega lá, está todo diferenciado.
0: Falamos do Nipo Jalesense nesta noite, então Matsuri e Bondori hoje amanhã.
2: Isso, Claudinei.
0: Matsuri com um acento assim ali na Matsuri.
2: Isso.
0: É na praça aí, o Flejares, Eliane, obrigado, viu? O horário para terminar tem também, o horário 6 horas para começar,
3: para começar, não, para terminar à vontade, população ali tá pode ficar à vontade.
0: Tá certo. Ô Cristiano, muito obrigado por ter vindo, reforça então o convite para o pessoal e estas especiarias da comida oriental, asiática, japonesa, né? São vários os pratos que serão oferecidos.
2: Sim,
0: quem quiser chegar mais cedo, né? Passa por lá. Aí passou também o evento hoje, amanhã à noite, no domingo, o dia dos pais, na hora do almoço, aí podemos até vender um peixe, né, Deleizão? Na hora vai ter lá na Rua 12, muito próximo, lá vocês vão estar atendendo também. Aí já
1: sábado,
0: não tem nada a ver com o evento.
1: Né?
2: Isso.
1: Pode falar um pouco do evento sábado, na torteria, aproveita.
2: Então, Delei, assim, aproveitando o momento, no sábado à tarde a gente vai ter o chá da tarde colonial. 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Na Rua 12.
1: E já tá virando tradição, né?
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3: sair. 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
0: Lanche da tarde, tem ali, dá pra você escolher o horário, né, Cristiane?
2: Isso.
0: E essa variedade, inclusive, de cardápio e de opção. E que o pessoal vá lá apreciar esse evento, porque dá muito trabalho, né, Cristiane? Organizar. E é uma preocupação muito grande, principalmente fazer bem feito.
2: Com certeza.
1: E a torteria que é pertinho da praça, né? Em frente à catedral.
2: E a gente vai estar com a barraca ali também, viu?
0: Na torteria?
2: Isso, a gente vai estar com a barraca no Matsuri.
0: O que a torteria leva ali pro Matsuri?
2: A gente vai levar o mochi de morango, vai levar o chucrim. Chucrim é um doce recheado. Na realidade, esse chucrim, ele é um doce francês, só que se adaptou muito bem no Japão. E a gente está trazendo isso para o Matsuri.
0: Cristiano, essas comidas, esses cardápios aí que são apresentados em eventos como o de Jales hoje amanhã, eles ainda são cardápios, são comidas ainda que no dia a dia se encontram no Japão, ou são pratos tradicionais, históricos, fizeram parte da história também lá, aí mudando, indo lá para o Japão. Hoje em dia é isso ainda que rola lá no Japão. Que você sabe disso?
2: Rola bastante esses pratos que a gente vai apresentar hoje e amanhã.
0: É como churrasco brasileiro.
2: Isso. Mas no paladar é brasileirado mesmo. Mas é o que no Japão se come no dia a dia. Nas nossas casas, em casa, come-se muito também desses pratos. E é o do dia a dia do Japão e daqui também.
0: Tá certo. São 8:08, então fica feito o convite, né, Deli? As pessoas que quiserem comparecer hoje e amanhã, a partir das 6 horas da tarde, estejam na Praça Flejales, de graça para todo mundo, criançada também. Cosplay, que, como você disse, chama bastante a atenção dos jovens. Tem aumentado o número de participantes,
3: aumentado. Nós fizemos já a inscrição, já bateu um recorde de inscrição de pessoas que vão participar hoje à noite.
0: Cosplay, para quem não sabe, né, é pegar um personagem, corrija aí, que eu não sei bem, né, o Cristiano, é um personagem de um jogo, de um filme, e fazer uma apresentação meio que
1: trajado
0: na linhagem ali do artista.
3: E o mais bonito, que eles mesmos confeccionam as suas fantasias.
0: É isso mesmo.
3: Os próprios jovens.
2: E vem crescendo
1: e tem
2: muito.
1: Premiação,
2: e
1: tem,
3: né? Tem premiação também.
0: Tem,
3: a nossa premiação, é quem está nos doando, é a Pirâmide, o Sussumo e a Maria da Pirâmide.
0: Oh, premiação. Que legal.
3: É tudo pensado, viu, gente? É tudo analisado, é tudo feito
1: em
3: vários.
1: Muito organizado, você sabe, parabéns.
3: Muitas reuniões, tá? Nada assim acontece assim do nada. São várias reuniões, é tudo planejamento, tudo pensado, muita limpeza, tá? Porque ali a comunidade, organização nota mil para aquele pessoal.
0: Agora são 8 horas mais 9 minutos na Rádio Antena 102. Falamos com o Cristiano Kazuik Macato, que é tesoureiro do NIPO, e a Eliane Miranda. Eliane não tem exatamente um cargo lá, né?
3: Não tem.
0: Você
3: eu
0: é colaboradora,
3: sou colaboradora e adoro o que faço.
0: É isso aí. Obrigado. Também vereadora aqui na cidade de Jales, a Eliane Miranda. O doutor Ortiz está dizendo aqui, por tantas vezes foi ensaiar no NIPO antigo. O NIPO antigo. O NIPO não era ali.
1: O doutor
0: ali,
1: Ortiz,
0: né?
1: Deve ter, né, quase meia idade, doutor.
0: Mas o NIPO.
1: Estamos chegando lá, né, doutor?
0: A sede do NIPO, ela não era do lado de cima,
1: não,
0: ali na avenida?
1: Na esquina ali.
0: Sempre foi ali, naquele mesmo lugar?
1: Não, foi
0: o
1: NIPO?
2: Como que eu não sou natural de Jales, mas me disseram que era antigamente era onde era Constru Jales.
0: Exatamente.
2: Foi pra esquina de baixo.
1: Mas eu só lembro da parte já
3: ali de baixo, né? De baixo, né?
0: É isso mesmo, era na parte.
1: Quando eu frequentava já era só aqui.
3: E antigamente o Bondor era muito famoso no ginásio de esporte.
1: Também, foi assim.
3: Muita gente ia no ginásio de esportes.
1: Lotava.
0: São 8 horas mais 10 minutos. Muito obrigado, pessoal, por terem vindo. Então fica feito o convite para todos vocês. Vamos às notícias. O senhor Orlando Ribeiro, ontem, Delei, pediu que a gente justificasse aqui essa ausência desses dias, é que ele está de férias, tá? Ele está, inclusive, aqui pertinho de nós em Santa Clara.
3: Oh, beleza.
0: Mandou-lhe aquele shortinho daquele uma camisa.
1: Mas férias de novo?
0: De novo. Foi a pergunta que eu fiz para ele.
1: Quantas férias tem por ano?
0: Ele disse.
3: Eu tive o prazer de conhecer ele semana passada em Votuporanga. Que amor de pessoa. Ele estava com a família dele. Me apresentou todos eles.
0: É o respeito em pessoa lá.
3: Nossa.
0: Né? Tudo que faz, bem feito.
3: E ele dança, o Bondore. Dança.
0: Oh, muito obrigado.
3: Dança, tava lá dançando.
1: Informação preciosa.
0: Muito obrigado.
3: E eu tirei foto dele e filmei. Vou procurar aqui pra mostrar pra vocês.
0: Pra fala isso pra nós. Sua vida no retorno, Orlando, terá uns ingredientes aqui a mais. Gente, muito obrigado pela presença de vocês. São 8 horas mais 8 minutos. Nós vamos a um intervalo e, na sequência, o noticiário policial. Fiquem ligados na 102.
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7: Fala ligada, estamos chegando nesta sexta-feira com as informações do plantão policial. A base operacional, a Polícia Militar Rodoviária, nós tivemos tranquilidade as últimas horas nas rodovias pertencente à base da cidade de Jales. E justiça mantém preso suspeito por tentativa de furto de gado. Isso aconteceu em Glicério. A justiça manteve preso o homem flagrante por envolvimento na tentativa de furto de gado em uma propriedade em Glicério, próximo ao pedágio. Durante uma audiência de custódia realizado ontem, foi convertido em prisão preventiva. Investigado permanecerá à disposição da justiça para investigação que prossegue. Segundo o boletim de ocorrência, o suspeito capturado após uma ação da Polícia Militar, os policiais foram acionados pelo proprietário da fazenda.

relatando a presença de criminosos tentando furtar bovinos da sua propriedade. Ao chegar ao local, os militares encontrou dois veículos, um Gol de cor branca, ocupado por quatro homens, e na proximidade próximo aí às viaturas, o suspeito abandonou o veículo e fugiu, portanto, em direção ao canavial. Um deles acabou sendo localizado e preso, enquanto que os demais escapou, né, sendo procurado pela polícia. E ainda, de acordo com a ocorrência, o interrogatório delegado diz o seguinte: investigou, confessou o investigado ter participado da ação criminosa, estava tentando mesmo furtar os gados, porém recusou a revelar o nome dos demais que fugiram. O outro ponto que chamou a atenção da investigação foi que a declaração feita pelo preso é que ele seria integrante de um grupo do primeiro comando da capital, está sendo investigado também pela polícia. E uma mulher tem dedo quebrado, sofre cortes na cabeça após ser agredido com uma pá pelo homem. Olha, a vítima foi encontrada com diversos ferimentos, hematomas, depois que o suspeito se recusou há mais de 30 minutos a atender aí, permitir a entrada da polícia no imóvel. Foi em Castilho. A mulher teve o dedo quebrado, sofreu cortes na cabeça. Policiais militares arrombaram o imóvel. A vítima estava ensanguentada. Suspeito foi preso em flagrante por tentativa de feminicídio e violência doméstica. As agressões ocorreram por ciúmes, pois o homem não aceita o fim do relacionamento. A vítima declarou que foi levada à força até a residência dele. Ao chegar no local, os agentes encontrou marcas de sangue na porta da casa. A vítima estava caída sobre a cama, ensanguentada, com diversos hematomas, fisicamente debilitada. A mulher tem o dedo quebrado, sofreu cortes na cabeça e, após, portanto, ser agredida com uma pá aí pelo homem. Os policiais arrombou a porta e conteve aí o homem, que foi preso em flagrante, caminhado para a delegacia seccional de Andradina. Tentativa de feminicídio, portanto, violência doméstica em Castilho. Homem é preso em Votuporanga. Portanto, policiais militares prenderam este homem. Ele estava com a motocicleta dublê, com peças de caminhão e outros veículos. O homem foi preso em flagrante pela polícia militar na tarde de ontem, em Votuporanga, após ser surpreendido pilotando uma motocicleta com sinal identificado adulterado. A abordagem ocorreu quando os policiais realizavam patrulhamento de rotina, desconfiou de dois motociclistas que mudaram a direção bruscamente da rota que estava ao ver a viatura. A interceptação de uma motocicleta, a equipe constatou diversas irregularidades graves. A placa fixada era de um veículo pertencente originalmente a um caminhão, enquanto que checava o chassi, revelou que o chassi era de outra moto e o motor correspondia também a um terceiro veículo, o qual constava como baixa permanente no sistema de trânsito. Durante o conjunto de adulteração, o condutor recebeu a voz de prisão flagrante, foi conduzido à Central de Polícia Judiciária. O delegado de plantão ratificou, né, após constatar a adulteração de sinal, identificação do veículo, do motor, e ele, portanto, ficou preso, aonde permanece à disposição da justiça. Isso, portanto, a polícia está ainda investigando e essa situação na cidade de Votuporanga. E Américo de Campo, homem foi conduzido à delegacia de polícia ontem pela manhã após ser flagrado pilotando uma motocicleta irregular. Portanto, em Américo de Campo, a abordagem foi durante patrulhamento de rotina. Quando a equipe suspeitou da atitude do condutor ao desembarcar do veículo. Embora nada de ilícito foi encontrado com ele durante a vistoria, mas fiscalização da motocicleta, o modelo era uma Honda XR250 Tornado, revelou a adulteração que não autorizado. Portanto, os policiais constatou que o motor original havia sido trocado por uma Honda CB300R, ano 2009,
sem que a mudança constatasse na documentação do veículo, aí configurando, então, em tese, a adulteração de sinal de identificação. O condutor do veículo foi encaminhado à delegacia de Américo de Campos e apresentado depois à central de flagrantes da cidade de Votuporanga. Registro formal, após prestar depoimento aos policiais, o homem foi liberado e a motocicleta apreendida. Permanece à disposição da polícia. A polícia investiga ainda este caso. Golpista usa foto de advogado, simula uma audiência para aplicar um golpe de R$5.000 à vítima em São José do Rio Preto. Uma vendedora de 46 anos, moradora de São José do Rio Preto, teve um prejuízo de R$5.000 ao cair no golpe praticado por estelionatário que se passou por o seu advogado. A ação criminosa foi registrada pela Polícia Civil para investigação. Os golpistas entraram em contato com a vítima pelo WhatsApp e utilizou uma foto do perfil, é o verdadeiro defensor responsável por um processo judicial da mulher. Para dar a veracidade da farsa, a quadrilha alegou que a causa dos valores, então tinha que pagar. Criminoso, portanto, chegou a simular uma audiência virtual enviando documentos falsificados com identidade visual do Tribunal de Justiça. Acreditando na veracidade do contato, a vendedora pediu apoio financeiro para o filho, que realizou duas transferências via Pix em favor da conta indicada pelo estelionatário, somando R$ 4.980. A farsa só foi descoberta após a vítima conversar com a filha, que desconfiou das cobranças repetitivas e orientou procurar o escritório do advogado original, onde o profissional afirmou a fraude. Portanto, o caso foi registrado como estelionato e segue agora a apuração da polícia. Briga por pipa, nós falamos aqui. Um homem de 30 anos foi agredido com um pedaço de madeira durante uma discussão por conta de pipa em Bilac. Ele morreu.

0: foragido, ele não apareceu mais, só o irmão que está preso. O Alex estava internado em estado grave na Santa Casa de Araçatuba, onde não resistiu e veio a óbito. O óbito foi confirmado. Em decorrência da morte, o boletim de ocorrência passou a ser configurado como crime consumado. Ainda de acordo com o registro da polícia, a vítima foi atingida na cabeça com um pedaço de madeira, sem ter tido chance de se defender. A polícia apura se a vítima também foi atingida por um pedaço de telha. A polícia e a equipe de resgate foi acionada ao local pela esposa de Alex, que também foi ouvida pela Polícia Civil nesta ocorrência. Polícia Militar prendeu um homem por furto qualificado em Pereira Barreto. Isso aconteceu ontem. A equipe, portanto, teve a informação por um funcionário de limpeza que viu o indivíduo saindo da casa com um botijão de gás em atitude suspeita. Ele é conhecido como o Rei. Os policiais, portanto, de inteligência, suspeito apurou imagens, portanto, vídeo, monitoramento, confirmou, e a polícia constatou que o indivíduo já prestou serviço de pedreiro no imóvel, conhecia todas as falhas, né, do portão, facilitou a sua entrada na residência. Em diligência, na residência do suspeito, os policiais localizou a blusa que ele utilizou para o furto e foi, portanto, apreendida. Durante o fato, o homem recebeu voz de prisão em flagrante, conduzido à delegacia de polícia Pereira Barreto, onde ele ficou preso, portanto, à disposição da justiça. Foram essas informações do plantão policial para os ouvintes do Antena Ligada.
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5: E a hora, Brasil, 8h51, tá valendo um rodízio, hein? 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Quem tava no rádio, né, Deleizão, pela manhã, nos 40 anos da 102, junto com a Sancorps, toda sexta tem o rádio. E estes dias agora, mais especiais ainda, neste ano aí de... desta jovem senhora, antena 102 e 40 anos. São 8h51, o pessoal está olhando para o lado de Araçatuba, para a região sul. Sim, nós estamos vendo várias nuvens no nosso mapa, né, Delei? Está chovendo bastante. O estado de São Paulo agora, a parte sul do estado, está toda ela sendo...

0: Amanhã, 18h30, Botafogo e América. No domingo, o Atlético recebe o Criciúma. No domingo, no Jorge Ismael de Biasi, o Novo Horizontino recebe o Juventude e vence. No domingo também o Náutico pega o Atlético Goianiense. No domingo, Cuiabá e Fortaleza. Já na segunda-feira, Goiás e Londrina. E fechando a rodada só na terça-feira que vem, Avaí e CRB.
1: Muito bem. São 8 horas e 52 minutos. Mano. 8h52.
0: Tempo urge.
1: Tempo tá passando rapidamente. Vamos falar em Campeonato Brasileiro. O teu São Paulo pagou a dívida, né, Delay?
0: Mas é claro, ali não tem de segredo.
1: Não tem.
0: São Paulo paga e tá tudo certo. Não tem mais transfer bom São Paulo. Enquanto que o Corinthians tem 3. E tá fora da. Vem ficar junto com o São Paulo, Corinthians.
1: Iago, Delay. O Iago, que é refugo, que tá chegando. E também o.
0: Refugo de onde?
1: O Iago é refugo.
0: Bom é os jogadores que você tem lá que nem conseguiram reverter o resultado em cima do fraco time do Internacional de Porto Alegre. Fraco, hein? Fraquíssimo. Tá caindo no Campeonato Brasileiro.
1: Calma,
0: Delay. E Vossa Senhoria conseguiu tomar um gol ainda.
1: Calma.
0: Falha do Hugo, viu? Defensável aquela bola lá.
1: Deleizão,
0: o goleiro também não ainda fala que o Hugo era a seleção brasileira. Para com isso.
1: O Iago veio lá do Bahia, né? O Iago estava contratado desde o dia 22, o Domingos Duarte. O Buta já estava regularizado. O Buta já estava certinho, já.
0: O Buta estava
1: ok.
0: Nem tá aí o nome dele. Você falou onde você achou ele aí?
1: Não,
0: Apesar de estar em situação diferente, Domingos Duarte e Iago tiveram diversos treinamentos com o elenco do São Paulo antes de ser anunciado. Então, meus amigos, está integrados à nova rotina.
1: É isso aí. Não, esses já estavam no São Paulo.
0: Vamos que vamos, meu São Paulo.
1: Só que eles não, oficialmente não estavam. De repente já pode até jogar, né?
0: Pode.
1: Nesse final de semana.
0: Mas já estava treinando, né?
1: O time do Santos também tem preocupações aí com o campeonato. O Santos tem dívida, o Santos tem transfer ban, tem lesões, rescisões. O Mike está saindo, né, Delay?
0: O Santos está querendo vender. O Santos sobe ali a matéria.
1: O Santos.
0: Saiba que o Santos aguarda de grupo dos Estados Unidos para avançar em venda de SAF. Olha aí.
1: Então, aí tá pensando por conta da dívida.
0: Neymar já não joga contra o Atlético, isso é normal. Vamos que vamos.
1: O Santos tá com transfer ban também, viu? O São Paulo, ó, dos grandes de São Paulo. O Corinthians está, o São Paulo estava, pagou agora. E o Santos tá, né? Com transfer ban. Tem alguns jogadores que estão indo embora, o Cuca tentando dar uma limpada no elenco, o Lucas Veríssimo é desfalque, né, Delay? E o Santos teve um momento bom, porque se classificou na Copa do Brasil, gente, dá um tédio. Pra mim, temporada já foi pro saco agora com essa saída do Corinthians da Copa do Brasil.
0: Não tem mais nada pra vocês? Até Libertadores pra vocês sair. Mas vão sair também.
1: Não, você acha que vai avançar?
0: De verdade, não, vai sair. Delay.

0: Campeonato Brasileiro, tinha que ficar atento para não perder lá, ganhar em casa. Até ganhou em casa, né, Delei? Mas tomou dois gols lá muito rápido. Ah,
1: e conseguiu tomar um aqui.
0: E
1: né?
0: Nessa, Delei, eu e o meu sócio, o Kiko,
1: Eu avisei o Kiko. É. Eu te avisei, Kiko. E a Dali aqui. Fernando. Você pode vir aqui tomar um café com a gente. Tem um pãozinho aqui também da Doce Vita, fantástico e tudo mais. Mas daqui não sai nada, não.
0: Falar em Doce Vita, não esqueceu de dar uma cantada aqui no Cristiano, que tava dando moleza aqui, pra fazer uma graça um dia desse no café,
1: ele,
0: né, Delei?
1: Ele faz.
0: Um dia que tiver um convidado, nós vamos fazer uma graça
1: ele
0: aí.
1: Faz,
0: esquecemos de dar ali um dente aqui. Fala, Fernando. O que foi o problema, Fernando?
2: Bom dia, menino. Tudo bem? E aí, Claudinei? Que sabor que tem aí o refrigerante pra nós? Já tô te falando, ó, pra domingo, ó. Bora? Sou Bragantino.
0: Ele tá querendo apostar no Corinthians e Bragantino dele aí pra domingo. Fernando.
1: Eu acho que vou até engasgar. Ele vai dar uma seguradinha que o sócio já deu uma mensagem pra ele que falou assim: segura um pouco aí que é
0: coisa feia. Segura que nós vamos fazer uma reunião. Não dá pra falar nada nesse momento. Eu tenho aqui. Eu preciso, viu, o Fernando, falar com o sócio. Se o Kiko der sinal verde, tá de boa. Se o Kiko achar que a gente deve esperar, tá de boa também. Então eu trabalho, a gente trabalha de uma forma conjunta, né?
1: Trabalha em equipe. Perde o Kiko.
0: Não é bem assim, viu, Deleizão. O Delei, vamos falar do Palmeiras, porque o Orlando tá de férias, né? Que tá com aquele shortinho dele ultra apertado,
1: que
0: né?
1: É isso?
0: Seu Orlando, não tá combina.
1: A sunga dele, quando bate o sol, tá refletindo lá na ponte,
0: parece um espelho.
1: Tá atrapalhando o trânsito da ponte.
0: E outra coisa,
1: Nunca vi um negócio daquele.
0: Senhor Orlando, o senhor talvez tá meio fora, desatualizado, mas não se usa mais. Essa sunguinha a gente usava quando jovem, né, Delei? Aquela pequenininha,
1: mas
0: apertadinha.
1: Tá
0: usando de novo?
1: Parece que tá.
0: Agora é mais um shortinho, né? Pensa nessa.
1: Palmeiras avança na renovação. Ué, não renovou com Gustavo Gomes? E blinda elenco? Blinda do quê? Palmeiras tá líder do Campeonato Brasileiro, tá na Copa do Brasil classificado. Tá tranquila a situação do Palmeiras.
0: É, Palmeiras.
1: Né, Vitor?
0: Vitor tá feliz. Barbosa e Gomes treinam em campo, mas ainda são dúvidas, né, Delei? Então, já viu. Não quer dizer que vai. Eu acho que o Gomes não vai ser poupado. O próprio Barbosa, né, que é uma contratação recente do Palmeiras também, tá com dúvida no time. Para o jogo em casa contra o Inter. O Inter não tá nem aí para esse jogo com o Palmeiras. O lance era ontem, né, Delei? Agora é não cair no brasileiro e bola para frente.
1: Sem dúvida.
0: Gente, tá valendo o rodízio. Se eu fosse vocês, eu mandava uma mensagem, tá? Aqui no 997359981. E boa sorte para você. 8h58, vamos falar do Campeonato Brasileiro depois do Corinthians, Delei? Fala os jogos do Brasil.
1: Vamos falar os jogos do Brasil.
0: Cartola, refrigerante Saburaqui, tá? Pra quem for o melhor pontuador, e uma camiseta lá da Autovisão Vistorias, tá bom? Então ganha a camiseta e ganha o melhor pontuador também, o refrigerante. Jogos, o seu Sampa, Deleizão.
1: Meu Sampa. São Paulo joga amanhã às 16 horas lá na Arena do Grêmio, São Paulo e Grêmio. O Remo recebe o Clube Atlético Mineiro, também lá no Mangueirão, amanhã às 18h30. No Couto Pereira, o Curitiba recebe a Chapecoense às 8h30 da noite, amanhã. Amanhã também o Bota pega o Fluminense, que foi derrotado pelo Vasco. Fluminense que tem que se organizar.
0: Nossa, que tédio esse.
1: Aí um jogo difícil pro nosso. O Mirassol, na verdade, tem dois jogos complicados agora no Campeonato Brasileiro. Pega o Cruzeiro agora e, se eu não me engano, depois pega o Flamengo. Cruzeiro e Mirassol, domingo às 11 horas da manhã. Palmeiras, no domingo às 16 horas, pega o Internacional, que detonou os Corinthians. Ô Riva, tá tudo bem? Vacirlei, tudo bem aí? Dormiram bem depois do jogo de ontem? O Riva, que é o nosso VAR do programa Antena Ligada. E no domingo também às 16 horas, o Bahia pega o Vasco, né? O Santos, sem Neymar, pega o Clube Atlético Paranaense, que o Vitória deitou e rolou ontem. Mandou 4-0 no Clube Atlético Paranaense.
0: Nossa, essa.
1: Só isso?
0: Não,
1: né?
0: É mais
1: de
0: uma.
1: Viradas. É, meu amigo.
0: Você vê, né, Delei?
1: Não pode contar com o ovo dentro da galinha, não.
0: É, porque, ó, nesse.
1: A soberba precede a ruína.
0: Nesse confronto
1: aqui. O Odair Herrmann falando: nós vamos ganhar. O Atlético Paranaense vem de 8 partidas invicta. Tomou perdeu, o Atlético Paranaense ganhou 2-0 lá na Arena da Baixada,
0: tá
1: do Vitória.
0: Tá de boa,
1: e 4-0,
0: né?
1: Tomou ontem, sem dó e piedade. Até o Marinho fez um gol ontem. Que não fazia uma temporada.
0: Rapaz, o Marinho não fazia gol faz muito tempo.
1: Volta lá no Campeonato Brasileiro
0: pra terminar a rodada. Agora, o Delay, sim, pra terminar a rodada, depois nós precisamos falar quem se classificou.
1: O Santos e o Clube.

0: É para nessa, então, o Bragantino no domingo às 18h30 recebe o Corinthians. E o Flamengo e Vitória às 19h30 no Maracanã, fechando a rodada no domingo.
1: É, pode marcar jogadores do Flamengo no seu cartola que não vai ter erro, não.
0: Sei
1: o
0: não,
1: Vitória,
0: hein?
1: Vitória vai estar nessa. Né, embriagado pela vitória.
0: É, mas o Flamengo tá mal, hein? Não tá bem, não. O Fabinho tá sofrendo horrores.
1: Tá mesmo. Ó, classificados agora vai ser sorteio a Copa do Brasil, tá? Vasco, Internacional, ai que dor. Grêmio, Vitória, Atlético Mineiro, Santos, Cruzeiro, Palmeiras, os classificados.
0: Pra mim, já pode entregar o troféu pro Palmeiras.
1: É, vamos ver agora, né, Dele, como é que vai ser o cruzamento.
0: Tudo
1: na
0: bem,
1: hora, né?
0: Palmeiras não passa pelo Cruzeiro? Palmeiras não passa pelo Santos? Palmeiras não passa pelo Atlético Mineiro? Ah, para.
1: Ó, o Diniz tá reclamando de novo, eu tô vendo aqui, do gol do Internacional. Eu não vi, Dele, ó, minha
0: experiência. No gol do Internacional?
1: É, ontem. Ah. É porque
0: falha do Hugo, fala que foi falha do teu goleiro.
1: É, não,
0: era defensável, não, aquela acho, bola. Defensável.
1: Imagina.
0: Oh, o cara chutou lá quase da cobrança de escanteio.
1: Não, Dele.
0: Ah, o gol ontem, bateu na trave e entrou.
1: Ah, não, eu acho que não, hein?
0: Você não viu o gol do Internacional?
1: Eu vi, mas nem vi o replay. Eu nem sei se teve VAR nesse lance aí, porque eu já desanimei, desliguei a televisão
0: e
1: vi o resultado hoje. E outra coisa, né, Dele? Eu sabia que eu e o Kiko tava, com aquele resultado, tava indo um saco tava indo um saquinho de refrigerante pro saco, né?
0: Claro.
1: 9-2.
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0: 9:03 na 102. E agora vamos falar. Deleizão, é triste, hein? Porque, ó, o corintiano tava muito crente de que as coisas dariam certo nas Copas. A Copa Libertadores ou Taça Libertadores da América é legal. Pô, ganhar Libertadores vai disputar Mundial e tem um monte de vantagem. Paga também uma boa grana, né, Delei?
1: Sim.
0: Só que aí é bem mais complicado. Eu vejo um caminho mais difícil do que a Copa do Brasil. O Corinthians, e principalmente a saída do Palmeiras, saída do São Paulo, saída de grandes equipes aí da Copa do Brasil.
1: Não, o Palmeiras está na Copa do Brasil. Ah,
0: desculpa, do Flamengo.
1: Flamengo. São Paulo.
0: Então, você viu a lista que eu passei aqui, dessa lista. A seco, quem que você vê? Ó, o Atlético Paranaense, que é sempre um time forte.
1: Tá fora.
0: Ó, o Grêmio tá em má fase. O Inter tá em má fase, só o Corinthians conseguiu perder. O Vitória tá em má fase no brasileiro. Deu sorte aqui, eu acho que foi mais lance de sorte. O Santos, que é coisa pior do que tá o Santos hoje.
1: Ah, tá só
0: então,
1: difícil.
0: E o Vasco, Delei, vejam que aqui o único time que realmente tá no momento, dois times, né, daria para dizer que tá no momento melhor em nível de futebol Brasil, é o Cruzeiro e principalmente o Palmeiras, concorda?
1: Sim, claro.
0: Então, se não houver um sorteio...
1: O Palmeiras mais ainda, né? Não tem dívida, não tem transfer ban, tem um baita de um elenco.
0: Se não tiver um confronto de sorteio agora, depois aí eu acho que não é a outra fase, deixa eu até ver, mas a outra fase depois acho que não é sorteio, não. Vamos ver como é que é a fase de quartas, depois já não é. Aí já não é sorteio. Então, se não der certo de cruzar agora esses dois times, eu acho que tem tudo para ser a final. Mas o Memphis estava no estádio também, ó. Aí entram os erros que podem também ser jogado um pouco dessa culpa da desclassificação. O Yuri Alberto machucou, foi uma fatalidade ele não estar aí, atrapalhou demais. Porque Pedro Raul não dá, chega. Memphis, Dedei, faz mais de um mês que está negociando. Sabia
1: e não assinou ainda, hein?
0: E não assinou ainda.
1: Cláusula por atraso e pressão política trava a assinatura de renovação.
0: Exatamente. Então, tivesse o Memphis ontem, mesmo que fora de forma, é muito melhor do que aquele poste que é o tal do Pedro Raul.
1: Não, ele fez o gol,
0: hein? Ah, fez o gol, né, Dedei? Mas você viu o primeiro tempo? Ele fica atrás do zagueiro, ele não tem posicionamento. Não, o Yuri Alberto é bem menor que ele, ganha todas ali na área.
1: O Yuri Alberto é mais jogador que o Pedro Raul.
0: Não tem nem dúvida, né?
1: Não é um Brastemp, mas é mais jogador.
0: Ah, ó, e o Diniz tá dizendo
1: que... Diniz, vai chorar na cama que é lugar quente, vai. Depois que perde, nunca assume a... Perdeu e acabou. Mas ele é bravo, né?
0: Nossa, ele é bravo.
1: Ele esbraveja.
0: Nossa, ele...
1: Entorta o olho, parece que vai dar um infarto.
0: O resultado foi 2-1, viu, pessoal? O Gustavo Henrique e o Pedro Raul marcaram os gols, tá? Ele apontou, ele tá reclamando, que foi falta no Caio César na origem da jogada que originou o gol. Mas esse negócio de origem da jogada, você lembra na Copa dele? A confusão que dava isso lá atrás, então é muito relativo. Os pedaços do jogo que eu vi bem pouco, depois do gol do Internacional, não vi mais nada desse jogo aqui. Eu não vi nada que o árbitro me parece estava bem tranquilo, né, Delei? E não teve muito problema. Inclusive, ele deu 6 minutos no primeiro tempo, porque o Inter, para tossir, eles paravam o jogo, né? Então, ele deu só 9 minutos de acréscimo e não fez nenhuma menção da cartão amarelo para o goleiro do Inter. 9 minutos de acréscimo, né?
1: Pô, ele... quase 10 minutos.
0: Ele tá dizendo o seguinte, que ele deu 9 e terminou com 8:20.
1: Não, terminou com 9. Aí eu tava assistindo até o final. Acabou com 45. 45 e aí foi 9 minutos, terminou com 50 minutos. Passou até um.
0: Ô, Diniz,
1: não vem pôr desculpa em nada.
0: Vamos tirar o foco, não, porque todo mundo diz...
1: Vocês não conseguiram vencer o Internacional, que tá um time bem fraco esse ano.
0: O Corinthians...
1: Bem fraco.
0: O do Corinthians dominava amplamente o jogo até tomar o primeiro gol lá em Porto Alegre. E aí, Vossa Excelência trocou... trocou o André pelo Lingard, né, na época.
1: As alterações dele lá no jogo do Porto Alegre que ferraram o Corinthians.
0: Aí
1: acabou o Corinthians.
0: Aí se lambuzou inteiro e o resultado veio estragado lá de Porto Alegre. Não foi ontem, né, o jogo. Até porque ontem ganhou. Se não tivesse tomado os dois gols lá...
1: Não, também se não tivesse tomado o gol do Internacional, ia ficar 2-0 e ia pro empate. No agregado ia ficar 2-2. No agregado dos resultados ficou 3-2 pro Inter.
0: O que falta, né, Delei? O que falta, esse foi o gol do Corinthians. Nós estamos vendo aqui na televisão o gol do Corinthians. Aqui, dá uma olhada, Delei. Eu tinha quase certeza que esse jogador aqui, que é o Pedro Raul, ele estava numa posição irregular.
1: Não, mas isso o Diniz não fala.
0: Não, isso aí. Não, mas.
1: Não, também não vão falar, né?
0: Foi cruzado a linha ali e ele é para lá. Nesse momento, antes de marcar, você viu que ele já avisou que foi gol, ó. Aí agora ele avisa o árbitro. Aquilo que eu relatei. Aí, ó.
1: Ah, o brasileiro, olha como estava impedido.
0: É, o...
1: Ah, que mosca que tá impedido na linha. Ô, Diniz, vê a linha que formaram aí. No GE.
0: É, ali, ó, delegado.
1: E aí onde que tem a falta?
0: Não, aí não, essa é a reclamação, ó. Veja, ó. Não tem aqui falta. Aqui nós estamos vendo o lance.
1: Aí você acha que isso não foi falha do Hugo?
0: Não, não foi ainda, ele. Claro. O cara deu um chute seco, quer ver? Nós estamos analisando aqui, vendo na televisão, para ver se consegue visualizar o que o Diniz está reclamando. Ele fala.
1: Tem o pé do jogador do Inter.
0: Ó, ele fala isso, ó, quer ver, ó. Olha lá, ó. Aí nesse lance.
1: Caiu, o jogador do Corinthians caiu, Um esbarrãozinho desse, o cara caiu para chamar a
0: bola. E na sequência, olha daí, na sequência, foi um chute seco no ângulo, né? Pegou na trave do Bernabéu, que acabou com a graça da torcida do Corinthians.
1: E tchau, Corinthians.
0: É triste, hein? Aí, Kikão, aí, como é que faz? E agora, Kikão? É pagar o homem, né? É, vem receber, viu, o Fernando? Vem receber aqui.
1: Não, aqui não.
0: É, pode vir,
1: viu, Kikão? Vai lá na casa
2: bora do Claudinei.
0: Ó, escuta, ele tá falando.
2: Vai arregar não, hein?
0: Como é que é o negócio? Repete aí.
2: Bora, Claudinei. Vai arregar não, hein?
1: Ele quer apostar de novo.
0: Não, né?
1: Risadinha número 3 também. O ouvinte pede, tem que pôr, cara, né?
0: É.
1: Risada, olha lá. Põe lá a risada número 3, por favor.
0: É, né? Risada. Triste.
1: E cheio, lotado a arena, hein? Memphis Depay lá no camarote, VIP dele. Até agora não assinou o contrato?
0: Não assinou, então. Então, Delay, sabendo que tinha essa decisão, não seria o momento sem o Yuri Alberto de correr?
1: Ah, mas ele não ia entrar, não ia jogar. Assim que o jogador saiu da Copa, sabe-se lá o que ele fez esse tempo todo aí? Tinha feito exame médio, não estava apto a jogar. Aí eles põem um jogador desse só para porque é o Memphis Depay e lesiona lá e aí fica uma temporada fora. Não é assim, não.
0: O Yuri Alberto,
1: tem planejamento para voltar ao Memphis
0: Depay. Os dois estavam no estádio, né? Tanto ele quanto o Yuri. E o Corinthians continua, viu, pessoal? Ah, por que que não vendeu ainda? Porque não apareceu proposta, né? Não tá vindo proposta, ó, pra... Ó, e o Vini Júnior, inclusive, renovou com o Real, né, Daniel?
1: Muita grana.
0: É.
1: E mais 5 anos ou 6 anos de contrato.
0: É, então ele quase saiu dessa vez.
1: Ah, mas também é o time que o Real Madrid montou, hein? Minha nossa.
0: É, estão tentando vender o André, que é a principal possibilidade, Bidu. O Yuri Alberto disse que se aparecesse proposta sairia, nem beliscou. O staff dele falou que apareceu, mas o staff...
1: Aí bonito, falou. Dona Maria Zélia, bonito. Olha lá, ele escreveu assim, Claudinei, para de choro. Tá certo, Dona Maria Zélia, é isso aí mesmo. Tá no chororô. Desde a hora que eu cheguei aqui, 6:30 da manhã, ele tá chorando.
0: Hoje, o Tirim, bom dia. O Tirim tá com uma imagem.
1: Tirim,
0: encaminha pro aqui, nesse mesmo zap aqui, só pro Delay ver qual que é a imagem que você conseguiu. Delay, sabia? Tinham poucas câmeras na época, mas você treinando lá no campo da FEPASA.
1: Tem.
0: O Tirim conseguiu uma imagem.
1: Para, né?
0: Mas tô falando pra você, ele vai encaminhar. Você vai ver aqui uma imagem do Delay. É no aquecimento, ele tava só aquecendo, ele chuta uma bola. Tem uma imagem sua dele.
1: Ela vai parar onde era o UPA hoje. A bola.
0: Não.
1: Atravessa a linha de ferro, vai parar.
0: Ô, Tirim, caminha aí, Tirim. Bom, Deleizão, ali, Delei. Chega a imagem.
1: Tirim, você tá traíra também,
0: não, né? Aí, ó. Chega a imagem.
1: Você tá agora macumunado com o Claudinei Antônio? Não é possível, Tirim.
0: Essa imagem é importante. Se vocês quiserem, eu posso mandar pra vocês depois também, pelo
1: Zap. Vambora.
0: Né? Mas é isso, Delei, ó.
1: Sexta-feira, Claudinei Antônio.
0: Campeonato moleza.
1: Semana, hein, meu irmão?
0: Novo, ó. Campeonato moleza que o Corinthians jogou fora. E agora, meu, é a ressaca de voltar pro brasileiro. Quem sabe chegar numa vaga da Libertadores. Brasileiro, Libertadores, né? Brasileiro. Estamos nas oitavas de final. É a mesma fase, né, Delei? Tem Rosário Central na Argentina quinta-feira que vem e de volta. Se o Corinthians se classificar.
1: Vai depender do Corinthians não perder de muito do Rosário Central.
0: Ó, nós estamos na oitavas 2. Vamos ver, vamos pegar aqui. Se o Corinthians classificar, vai pegar quem? Oitavas 2 com oitavas 1. Então, se o Corinthians passar, vai pegar.
1: Ou dois.
0: Mas fica entre eles aqui, né? Fica entre Estudiantes e Universidade Católica, Rosário Central e Corinthians, o outro jogo. Então, se quem passar daqui, esses são os confrontos futuros aí.
1: Perfeitamente.
0: Tá bom?
1: 9:12, ótima sexta-feira a todos, bom final de semana e até segunda.
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9: Na Rádio Antena 102, o Bom Começo no ar a partir de agora até as 11 horas da manhã. Nós temos os colegas doutores que aqui passaram, que estão, né? Daqui a pouco O convidado desta sexta-feira será o carioca, o Alexandre Ribeiro Ferreira, grande cari. Hoje está lá na Regional FM Rádio Assunção, é o convidado de hoje, tá? E você, quais são as lembranças que tem desses 40 anos da Rádio Antena? Programas, momentos especiais, vai contando pra gente, tá? Faça parte também dessas comemorações de quarentinha aí da 102.
10: Bienvenue, c'est Joe.

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11: Rádio Antena 102, 9:30, 9:30, seguimos aí na comemoração dos 40 anos, ouvindo colegas que já passaram pelo microfone 102. Hoje é o dia, a vez de Alexandre Ribeiro, carioca.

0: toca um dos primeiros contratados da emissora.
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2: E aí, pessoal, tudo bem? Tudo tranquilo aí? Como é que estão as coisas? Como o tempo passa rápido, como voa, parece que foi ontem. E aí passa um filme, né, na frente dos nossos olhos sobre todos os acontecimentos. Eu tive o enorme prazer, o gigante prazer, em ser o primeiro locutor a falar depois que a rádio foi inaugurada. Lá em agosto de 1986, né? Eu passei pela Antena 1 e depois pela Antena 102 umas 4 vezes, se eu não me engano, não tenho exatamente certeza, mas umas 4 ocasiões. Inicialmente nessa primeira vez, em 1986, né, foi a segunda rádio que eu trabalhei. Eu trabalhava numa rádio lá no Rio e vim para trabalhar aqui na Antena 1, na inauguração da Antena 1, a primeira FM da cidade e uma das primeiras aqui da região. Depois eu vim em outra ocasião, onde nós implantamos o Bom Começo, que foi um programa histórico, né? Um programa que é marcado aí no coração e na memória de muita gente, né? Principalmente na minha, né? Que teve a ideia de implantar esse programa, que fez tanto sucesso, ficou tanto tempo no ar. O programa era tão bacana, teve uma receptividade tão boa, que naquela época eu recebia mais ou menos por dia, mais ou menos entre 20

0: para trabalhar, para ajudar a fazer o Antena Ligada, esse programa que também é um sucesso absoluto, extraordinário. Programa da manhã, sem dúvida nenhuma, de maior audiência de toda a região aí. Programa jornalístico de maior credibilidade da região. E eu fiz parte da primeira equipe do Antena Ligada. Lá em 2001, cobrimos acontecimentos muito importantes, alguns tristes, mas outros muito felizes, muito bacanas. A gente fez várias coberturas importantes, né? E o programa se consolidou e é esse sucesso absoluto que é hoje. Quero agradecer demais, claro, doutor Vanderlei Garcia, que me deu essa oportunidade. Grande beijo para vocês.
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3: 9h33, valeu Alexandre Ribeiro Ferreira, ô carioca, 9h33. Pelas páginas desses 40 anos a gente encontra com outras versões, né? Mas essa é na versão da Ivete. Menino do Rio, canção. Provoca arrepio.

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9: Ah, tá de brincadeira, né? Primeiro se autoriza as apostas, depois agora, né? Tá certo, o tratamento necessário, mas é só suspender as apostas. Ai, Brasil. 9:42. 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
0: Então vamos saber quem vai levar o rodízio. Vou agradecer o Cleiton lá do Chiquinho Alto Posto, né? Nosso companheiro aí do dia a dia, do Antena Ligada, e toda sexta-feira a gente sorteia um rodízio completo de carnes. Rodízio vai hoje pra casa da Sandra Oliveira. Alô, Sandra, bate palmas aqui pra ela, turminha. Que, né, a galera das palmas aqui da 102, final do telefone 4080. Sandra ganha o rodízio, vem a buscar, tem 15 dias pra consumir lá no Chiquinho, lá na Deck Crew, churrascaria de Jales, né? Pra matar saudades nos 40 anos da 102, no Bom Começo. A Cirlei pediu essa canção aqui, ó. O Amor e o Poder,

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0: Rádio Antena 953, seguimos com Bom Começo. Agora há pouquinho já foi, né, o segundo sorteio do dia. Já foi um rádio hoje cedo no quintal, agora há pouco um rodízio. Tá aí o Cléo vai continuar aí oferecendo brindes, presentes para vocês todos, tá? E a... deixa eu ver quem mais, hein? A Solange tá ligada com a gente, Solange Mantai, né? Solange tá mandando um abraço. É, Dirce tá ligada com a gente, Corinto tá ouvindo o nosso programa, Corinto, bom dia, brigadão aí pela companhia. Silvinha está ouvindo o programa, a Lídia também, a Rose, o Wilson, muito obrigado, meu amigo Dió. Alô, Dió, abraço pra você, viu, Dió? Dió tá em alta, é que não deu tempo rodar todos os áudios, tinha mandado um áudio pro programa hoje, né? Seguimos do Bom Começo, 9:54 com Tina Turner.

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7: Antena 102, 10 e 1. Vambora, vem aí o Cléo Garcia, a gente se fala na segunda cedinho, se Deus quiser, no quintal. Bom final de semana, feliz Dia dos Pais a todos, tá? Aproveitem, comemorem, celebrem esta data tão especial. 40 anos da 102, tem também Starship Sara. 10 e 2, bom começo, segue até às 11.

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0: informações nesta manhã de sexta-feira. Rio de Janeiro pode ter temperatura de 37 graus hoje, né? Antes da chegada aí do ciclone bomba. As manchetes aqui também, o IMET emitiu alerta para 11 estados, né? Por causa aí do ciclone extratropical. O ciclone bomba, né? Principalmente na região sul do país, já provocando estragos aí nesta manhã de sexta-feira. Internacional resiste à pressão e elimina o Corinthians fora de casa na Copa do Brasil. Aí mesmo com a vitória, né? O Timão caiu aí no primeiro grande teste de Fernando Diniz no ano. Bom, o Flamengo também a gente está aguardando aqui. Hoje é o dia D, né? Para os reforços aí do rubro-negro. A gente vai estar destacando aqui também. Os destaques aí desta sexta-feira que a gente vai estar noticiando, né, no decorrer do dia também. 10:16.
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0: Que história linda, hein? 40 anos. Bom demais ter você por aqui.
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0: Rádio Antena 40 anos. Com você na sua cola aí, né? E você ouvinte, claro, em primeiro lugar, você é o mais importante para nós aqui, sem dúvida alguma. Obrigado pela companhia nesses 40 anos de Antena 102. Eu já tô aqui faz 31 anos, meu Deus, é uma história também, né? E o bom começo na sua manhã de sexta-feira, hoje, dia 7 de agosto de 2026, sempre com um sorriso no rosto, muita alegria, energia positiva, boas vibrações. Que Deus esteja presente no lar de cada um de vocês, abençoando, sempre trazendo paz, alegria, felicidade. Sempre Deus na frente, é ou não é? Começo com a sua participação por aqui também. Nosso zap está à disposição para você participar com a gente. Pode mandar no direct do Insta também, nas redes sociais e nas plataformas, né? São inúmeras as plataformas digitais que a Antena disponibiliza aí a sua programação. No app, no TuneIn Radio, no RádiosNet, na Alexa, onde mais? No Rádios Garden, tudo isso você tem aí a nossa programação disponível para curtir.
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0: Somos cheios de falhas, erros, imperfeições. Somos humanos. Mas também somos cheios de sonhos, amor, fé, gratidão, esperança. Somos feitos de altos e baixos, de fracassos, de conquistas, de aprendizados, lições, medo, coragem, feitos de paciência, braveza. Somos equilíbrio. Somos nossas próprias construções. Nós somos os retalhos que criam e recriam nossas vidas. Viver é reerguer-se após as quedas. É ter fé em Deus que as coisas hão de dar certo. É enraizar tudo aquilo que faz bem, para que possamos colher bons frutos lá na frente. Lembre que você tem permissão para mudar, mudar tudo, mudar de carreira, para se vestir de outra forma, para seguir seus próprios sonhos e escolhas. Faça valer a pena. Faça sua própria validação, o seu próprio caminho, sempre com Deus à frente de tudo. Faça o seu próprio modo de vida. Você é o suficiente, porque você tem fé nele. Você é muito mais forte do que você acredita. Pense nisso.

0: canção do Paulo Diniz, né? Na voz de Paula Toller. Kid de Abelha, Pingos de Amor. Clássico, né, da música popular brasileira. 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

0: sucesso do Hathaway, sucesso dos anos 90, né? Encerrando o Antena Retro dessa sexta-feira. Quanta coisa boa rolou no programa de hoje, hein? Woody Boogie com Baltimore, Nenhum de Nós, Grupo Zero. Também teve U2, Nativos, Ice MC, uns e outros e muito mais no Antena Retro, que volta amanhã às 11 da manhã.
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1: E aí, os meninos? Vocês estão bom? Que aqui o trem tá tinindo, tinindo. Vamos lá, moçada arrojada do Antena Play. Tá no ar mais um programa. A edição dessa sexta-feira tá começando. Simbora! Vamos juntos aqui na frequência de 102.3 MHz, Jale, São Paulo, para mais de 100 cidades conferindo aí a nossa programação. Muito obrigado pela audiência. Iniciando o nosso programa sempre agradecendo ao Papai do Céu, ao Nosso Senhor, por mais um dia, por mais um programa. Obrigado por este final de semana que só está começando, Senhor. Peço paz, saúde, proteção para mim, para a família, a todos os nossos ouvintes. Renove nossas forças, afaste todo o mal e encha o nosso coração de alegria e gratidão. Que seja um final de semana de descanso e o Senhor traga leveza para os nossos dias. Guarde nossa casa de todo o perigo e renove a nossa fé e a nossa esperança. Amém.

de lavar o pescoço por dentro mesmo, viu? Cê tá no... Zap Antena liberado pra você mandar seu áudio aí, participações por áudio, tá bom, gente? Deixa o programa mais bacana aqui, mais interativo. 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Vamos

0: Por quê?
1: Porque é apaixonada.
0: É mostrado o Clube da Viola, Fredão.
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0: Ei, chonados, como é que vocês estão? Tá tudo certinho? Como é que tá sexta-feira? Tudo bacana aí? Vamos que vamos, moçada. Vamos lá, 997-359981. É o Zap Antena pra você participar com nós aqui. Vai deixando seu áudio, tá bom? Participação aqui no programa através do seu áudio, mandando o seu alô aí. E aí, pra quem vai aquela chicoteada? Pra quem vai aquele. Cadê o chicote, ô Japa? Como é que é? Aê, Japinha, bom demais, hein? Ó, seguinte, tem também o nosso Tsclec, né? Pra quem vai o Tsclec aí, né? Fala, Wilson! Como é que você tá, Wilson? Wilson já tá no pé do rádio lá conferindo o Antena Play. Vamos lá, Wilson! Obrigado pela audiência aí, todos ligados na antena, sempre do.

0: Moçada Dura, aqui no 102.3. Que vamos, moçada, a sua mensagem aqui no Zap Antena. Era play até as 3 da tarde com o sertanejão aqui na sua sexta-feira. Hoje valendo aí os hot dogs coreanos lá da Peixaria Jales. Em camiseta 40 anos da Antena e o kit Clube da Viola. Ah, vou querer um kit desse pra mim. Kit comemorativo aí dos 30 anos, né, do Clube da Viola. Presentaço, hein? Bora lá para as mensagens. A Irene tá lá, e Urânia, né, na sintonia. Irene já tá no tsclec lá, Irene. Né? Ah, sexta-feira é lei, né?
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0: É um jeito simples de fazer o rádio. Gordinho, nosso amigo Elton Gordinho, nosso amigo Cameron, Ana Pereira Barreto, ouvindo a programação da Rádio Antena. Valeu, os meninos. Estamos aqui na obra ouvindo vocês também, nosso amigo Ângelo, grande Ângelo, Ângelo Sasso. Olá, Solange, continua por lá também. Tiagão também tá com nós aí, tá lá no pé do rádio, Tiagão.
2: Sextou, Cléo Garcia.
0: Opa.
2: Chama nas modas aí pra nós.
0: Chama, bebê.
2: Sai, cachorro.
0: Valeu, Tiagão, um abraço pra vocês aí. O pessoal trabalhando, né, na sintonia também nessa sexta-feira aí. Amigo Jonê, moçada da World Car aí também, rádio ligado na Antena 102. Estou aqui com o Márcio Garcia.

0: Atena. Mais o Kit Clube da Viola. E muito... Mais o prêmio da Peixaria Jales. Vamos que vamos. Ah, chora, Gaiteiro. Alessandro, fala comigo.
1: Boa tarde, meu amigo. Desejar um feliz aniversário pra Bianca Riso Ferrari, a esposa do meu filho, Gu. A minha nora tá fazendo mais um aninho hoje. Gustavo da Ferrari Car. Um abraço pros dois aí.
0: Beleza.
1: Um bom programa aí. Um bom sexta-feira com S de saúde.
0: É isso aí.
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0: Valeu, Alessandro. Um abraço pra você e toda a turma aí. Olha, Palito. Tarde, Palito. Nosso amigo Palito e o Pastor, né? Também junto com a gente na sintonia.
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0: Olha, Nicolete, nosso amigo Nicolete, pessoal das Calhas aí, abraço pra vocês também.

0: Fala, Danilão. O Danilo também tá com nós aí na, no pé do rádio curtindo a Antena Play. Valeu, muito obrigado pela audiência. O Leandro Leonardo, olha. 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
0: Vamos lá, segue o programa Antena Play. O programa aqui é dinâmico. Vamos trocando de música, vamos mandando bala aqui nos fundos musicais. E assim vai, Antena Play. É outra pegada, hein? É diferente.
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0: Vamos dar o seu alô, fica à vontade pra

0: Espinho na Cama aqui no Antena Play. Seguimos com a nossa
1: programação.
0: Bom demais tê-lo conosco aqui. A frequência de 102.3. Oi, Bete. Boa tarde pra você também, Bete. Moçada participando com a gente aqui. Nosso amigo Fernandão também, pessoal da Policara aí. Grande Fernando, Branco, a Fran. Pessoal lá na 7, né? Na sintonia.
2: Arde, Creu. Boa tarde.
0: Arde.
2: Manda pra nós aí. Tristreza do Jeca.
0: Opa.
2: Manda pra Fran, pro Branco aí.
0: Eu nem gosto
2: dessa música. Tamo na escuta, tá bom? Abraço. Melhor programa sertanejo do planeta, moço. Não tem igual, não. Falou.
0: Cê tá do...

0: Como é que você tá, Osimar? Tá de folga hoje? Compreender o que é. Osimar lá da Quelec. No Oiti.
1: Ô, Cleia, boa tarde. Opa, põe meu nome no sorteio desse kit aí, da camiseta da Antena 102, beleza? Osimar do Jardim Oiti.
0: Beleza, Osimar? Vamos mandar o Mirosmar lá pro pessoal da Quelec, pessoal lá do Oiti. Alô, meu amigo. Osimar. Essa aqui é pra chorar, Eduardo. Vou estampar mais um. Preparou eu, Japa? Vamos lá, Zumar. Prepara o coração e segura essa pedrada no

0: matar nós do coração. 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Eu vou voltar a tomar uma cajibrina, rapaz. Um cupinzinho casqueirado. Hã? Você tá doido, é, o Elton Gordinho. Aquele cupinzinho. Na sexta-feira ouvindo Mirosmar. Você tá doido. Segue a Antena Play 997359981. Tamo junto e misturado.
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0: Fala, Léo. Léo também tá por aqui. Nosso amigo Leonardo. Deixa eu dar um alô aqui também. Pessoal que tá na sintonia, pessoal que tá na obra aí. Aqui no Jardim Estados Unidos, nosso amigo Márcio. Amigo Paulinho, abraço pra vocês aí, moçada, tudo de

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1: Simbora, moçada, e chonado. Hoje tem camiseta Antena 102, 40 anos. Tem os hot dogs aí da Peixaria Jales e também o kit completo. 30 anos do Clube da Viola, muito bacana. O pessoal caprichou aqui no kit. É um kit muito legal mesmo. Boné, tem o copo, tem os demais apetrechos aí. Do Clube da Viola.
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1: Amigo Edson tá lá em Auriflama também, junto com a gente. Obrigado, Edson.
3: Boa tarde, Cléo Garcia.
1: Boa tarde.
3: Sextou, meu bem. Ó, o negócio é o seguinte, toca aí pra nós, milionário José Rico. Mais uma noite, vou dormir sem o meu bem. É Edson tá lá, Auriflama. Sim, tchau. Também. Obrigado.
1: Modão, modão demais da conta. Valeu, Edson, tá anotado aqui. Me cutucou aqui, o que foi? Já tá na agulha já, Edson. Vamos atender o Edson então. Segura, Edson, prepara o coração aí.
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paixão demais. Valeu, Edson. Abraço ao Auriflama e toda a turma aí. O nosso abraço, o nosso carinho. Nosso amigo Márcio também. Ah, já falei dos meninos ali no Jardim Estados Unidos. Valeu, Marcão.

Tá gigante, né? Também na sintonia, toda a turma lá, toda a equipe gigante, Hortaliças, o Vilso, toda a turma lá. O nosso abraço, nosso carinho, Versão. Cê tá doido. Segunda Antena Play, no pique, no clima dessa sexta-feira. Quem já tá fazendo o tsclec aí, hã?

0: sala do Clube da Viola, aqui no Antena Play. Dá um intervalinho rapidão, é rápido mesmo. A gente já volta aí com os demais áudios e a galera participando por aqui.
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2: Olá, moçada rojada do Antena Play. Tá no ar o programa sertanejo aí da família de Jales e toda a região. Também que você gosta, né? 997-359981 para você participar com nós aqui. Participações hoje valendo aí, né? O super kit, né? Do Clube da Viola com 30 anos, a camiseta também 40 anos da Rádio Antena e mais os prêmios aí da Nova Peixaria Jales, tem dois hot dog coreano aqui pra você hoje no finalzinho do horário, beleza? Pra complementar aí o presente de hoje, beleza? Combinado então? Seu áudio aqui com a gente 997359981. Vamos lá, quem tá por aqui? Meu amigo Wagner, grande Wagner Gordinho.
3: Boa tarde, meu amigo Creu, como que você tá, meu querido? Fala comigo.
2: Bom.
3: Nossa, hoje é a hora que começou o programa, Creu, que a buzina tocou. Nossa, nós já enxergamos sábado. Pra nós já é sábado. Pode ou não pode estampar outra? Fala comigo.
2: Tá cedo ou já
3: tá? O Creu, tá o Ângelo, o Gordinho, o Éder e o Marcão, trabalhando, escutando vocês. Como sempre, essa rádio maravilhosa, sextou, né?
2: Sextou, bebê.
3: Creu, toca uma moda apaixonada pra nós hoje, no Pioneiros e Limões. Ela não veio. Toca aquela apaixonada mesmo, assim, que o cara senta no boteco e a hora que vai acordar já é sábado. Sextou, é bebê. Estica, sai cachorro, couro, Creu, couro, pra cima da sexta, Creu. Estampa outra.
2: É sexta-feira. Tá doido, hein? Você tá doido. Valeu, Gordinho. Vamos achar tua música aqui. Já já a gente rola aí pra você, beleza? A moçada aí das obras também. O nosso abraço, o nosso carinho. Toda a moçada que constrói esse Brasilzão de meu Deus.

0: nosso amigo Daniel, Daniel Gouveia. Daniel, grande abraço pra você, meu querido.
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0: A Irene, só na canequinha, Irene.
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0: Sempre cheia, né? Sirene, Luizão, nossa lá da Zurânia, pessoal do Código da Porteira, grande abraço pra vocês. É, Irene, sempre, sempre de bem.

0: Paulo em São Paulinho, falando do meu Corinthians aqui. Ah, Paulinho. Ah, manda uma chicoteada aqui no. No Corinthians. Tá merecendo mesmo, viu, Paulinho? Ah, time. Mas, Japa, cadê o chicote aí no Corinthians? Ah, merecido, hein, Paulinho? Outra chicoteada aí no Corinthians. É. Merecido. Valeu, Paulinho. Moçada aí da Fuga. Abraço pra vocês também. Tudo de bom, hein? Vamos que vamos. Faltando 5 pras duas.
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0: O DJ Japa tá chonado hoje, hein? Já tocou essa música, hein, Japa? Já tocou, viu? Chico Rei, né? Chico Rei Paraná.

0: Gilberto Gilmar, assino com X, modão, e aqui não tem na play. Vamos lá, mais alô, alô. Moçada participando com a gente. O Baixito tá lá, Santa Fé do Sul, né, Baixito? Sempre com a gente aí também. Cadê o Baixito, hein?
1: Fala, Cléo, Baixito, Grandes Lagos.
0: Opa!
1: Passando pra desejar, irmão, um bom fim de semana pra nós todos, hein? Deus abençoe o Brasil, o mundo.
0: Amém.
1: Beleza, você, sua família, Jara Santa Fé, Baixito, Grandes Lagos. Manda uma moda boa pra nós aí, menino da porteira, beleza? Vê se for possível, der tempo aí.
0: Beleza, Baixito! Tem menino da porteira aí pro Baixito? Dá um trechinho lá pra ele. Pode ser essa aí. Com o Daniel, né?
2: Manda! Obrigado, boiadeiro, que Deus vale acompanhando. Pra aquele sertão afora, meu berrante
0: adorando. O Baixito sonado!

0: clássico do sertanejo, hein? Menino da Porteira. Bom demais tê-lo aqui conosco, 102.3, a frequência da boa música. Hoje tem kit Clube da Viola, kit completo aí de 30 anos do Clube da Viola, camiseta 40 anos da Antena e mais os prêmios aí da Nova Peixaria Jales. Claro que vamos, moçada, tudo de bom pra você aí ligado na Antena. Oi, Fátima, boa tarde pra você, minha amiga Fátima. Concorrendo aqui também, né, Fátima? Já tá na lista aqui, beleza, Fátima? A Iris também, Iris Oliveira. Valeu. Nosso amigo Rodrigo também tá por aqui, tá? Estamos aqui na obra ouvindo vocês. Rodrigo, nosso amigo Fábio e o Alex, isso mesmo? Adeus, menino! Tocar um Bruno Marrone pra nós aí. Valeu, Fabinho! E aí, DJ Bruno Marrone? Aí sim, sexta-feira, hein? Gosto quando sua mão.
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Cléo Garcia.

0: Marrone, aqui na Antena Play. Muito obrigado você em Jales, em toda a região. Conferindo aí a programação sertaneja aqui da Rádio Antena. Lá pra Oroeste, nosso amigo Betinho, construtor, também tá por lá com toda a turma. Abraço, Betinho. Todos os dias aí, rádio ligado aqui na Antena 102. Fala comigo, Beto.
1: Alô, Cleo Garcia. Bom, aqui é o Betinho de Oroeste, construtor. Manda um modão pra nós aí. Paulinho lá de Fernandópolis, pintor, meu irmão, tá na escuta. E manda aqui pro nosso pessoal que tá aqui na obra: Leandro, Luan, Pitbull e Giovan.
0: Boa.
1: Manda um modão pra nós aí. Qualquer um que você põe, tá valendo.
0: Beleza, Betinho, maravilha então. O que tem na ponta da agulha, DJ? Um Christian Ralph? Pode ser, Betinho? Você tá doido, Christian Ralph? Em plena sexta-feira? Ah, meu amigo, aí tem que fazer um disclé aqui, não é, Betinho? Só pega a moda sertaneja de qualidade aqui pra nós. Vai lá, japa! Rasga tudo!
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2: Vamos lá, chonados! Estamos de volta aqui na frequência de 102.3. E aí, DJ, vamos trabalhar, meu filho? Hã? Bora! Tomando café, meu amigo, olha, esse DJ já, pra falar a verdade pra você. Vamos lá, cadê o... Deixa eu comandar a bagaça aqui, vai. Vai lá, DJ, agora sim.
3: Eu não
2: agora sim.
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2: Colocar o que eu quiser aqui agora, DJ.
3: Pra te ver. Hã? Eu não vou negar. Eu não vou negar sem você.
2: Vamos, meu filho, vamos trabalhar.
3: Olha, amor.
2: O Marquinhos, Marquinhos Camborão tá com nós aí na audiência. Ô, meu amigo Marquinhos.
4: Boa Santista. Tarde, meu amigo. É, Cléo Garcia.
2: Como é que tá o
4: Santos? Marquinhos Camborão, meu amigo. Manda um modão chonado pra nós aí. Põe aí no sorteio aí desse kit. Falou, meu amigo. Marquinhos Camborão.
2: Valeu, Marquinhos. Abraço a todos aí. Pessoal no Jaque B também na sintonia. Show! Júnior, Júnior também tá com nós aí, na sintonia, já no clima aí da sexta-feira, né, Júnior? Edmar, abraço pra você também. Edmar, a esposa Lívia, né? A moçada teu. É a chicoteada, né? Cadê o chicote, o Japa? Manda o chicote lá pro a nossa amiga a Lília, né? E o Edmar, casal apaixonado. Vamos que vamos. Olá, Cleonice também participando aqui do sorteio. Dona Maria, Maria Oliveira. Dona Maria, ótima tarde aí. Quem mais? Nosso amigo Dito. Ô, Ditinho, como é que você tá, Dito? Todos ligados aqui no Antena.

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1: De jeito nenhum, é clássico, né? Vamos lá, tem mais participações aqui. Vamos lá, vamos correr o trecho aqui. Ô, meu amigo Adriano, a moçada do Córrego do Mico, a Rose, toda a turma lá. Abraço pra vocês, hein, moçada.
2: Ô, Cléo Garcia, boa tarde, tudo bom?
1: Bom também.
2: Aqui é o Danão do Córrego do Mico. Fala comigo, Cléo Garcia.
1: Comigo, papai.
2: Nós estamos aqui na escuta, viu? Colhendo alface pra amanhã pro comboio.
1: E o Tiscleque, Adriano?
2: Manda um alô pro meu amigo Luciano, da Rosalina, que tá agarrado tirando leite da vaca preta.
1: Ô, Luciano!
2: Fala aí, Luciano! Aô, Cléo, sorte um modão pra nós aí do César e Paulinho, pra gente arrebentar o peito aqui.
1: Boa.
2: E fazer um chiclete. Sai, cachorro! Falou, Cléo!
1: Valeu, Adrianão, um abraço pra vocês. César e Paulinho, tem aí o Japinha.

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1: Você tá doido, modão desse, meu amigo?
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2: Estica!

Adriana, um abraço pra você, a Rose e toda a turma, um abraço pra vocês. O pessoal tá lá na chácara, nas hortaliças, valeu. Beleza, o Gordinho, daqui a pouquinho eu vou tocar. Achei tua música, viu, Gordinho? Música é difícil, hein? Rio Negro e Solimões, vamos tocar nesse bloco aí, beleza? Um abraço aqui pro...

0: abraço aqui pro Elton Gordinho, pessoal que tá na corrida aí, né, na região de Pereira Barreto. Moçada dominando, hein? Hello, Kemmer. Abraço pra vocês aí, moçada.
1: Ô, Cléo, mano, um modão pra nós aí. Canção da Madrugada do Tião Carreiro.
0: Nossa,
1: manda aí
0: senhora,
1: pro Gordinho Tilápia, conhecido como Gordinho Caborja lá do Santa Bertinho.
0: Tem jeito nessa moçada, não tem jeito não. Vamos rodar o Tião Carreiro e na sequência então a música que o Gordinho pediu pra nós aí, do Rio Negro e Solimões. Chama, bebê.
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1: Rio Negro e Solimões, modão, hein, gordinho? Abraço pra você, Wagner, gordinho, toda a turma aí, abraço. Obrigado pela audiência aí. Jales e região, em peso, conferindo aí o Antena Play. Voltamos já rapidinho, a gente volta aí com as demais mensagens aqui no Zap Antena.
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14: Vamos lá, chonados! Estamos de volta aqui na sua antena 102. Ah, isso aqui é daqui a pouquinho, né? É a música que o Dio pediu pra gente aqui. Beleza, cadê o software aqui, ô DJ? Deixa eu mexer aqui um pouquinho, tocar umas modas aqui que eu gosto também. Cadê aqui? Ó? Abre a linha. E toda hora o cara vai lá tomar uma aguinha, tomar um café. Meu, vai trabalhar, meu filho. Isso é boa.
15: É.
14: Vamos lá, tem mensagens chegando.

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1: Ed Brito e Samuel aqui na Rádio Antena, o Antena Play. É, muitas mensagens chegando. Creio eu que não vai dar tempo de rolar todas as mensagens aqui. Sucesso total, programa Antena Play. Tem Jales em toda a região. A moçada grudada no rádio. Só modão sertanejo de qualidade. Opa, o pessoal das hortaliças lá. Grande abraço aí. Nossa amiga Rose. Tá tudo certinho pro comboio amanhã, né, Rose? Grande abraço pra vocês aí. Nosso amigo Dió também tá por aqui. Já tem a mensagem do Dió, palmeirense. Ah, em Fernandópolis também. Nosso amigo Paulinho. Ô, Paulinho pintor, né? A moçada de Fernandópolis aí também conferindo o Antena Play.
2: Boa tarde, Cléo Garcia. Olá, Paulinho. Fala comigo, meu patrão.
1: Beleza.
2: E quem fala, Paulo Soares de Fernandópolis, conhecido como Paulinho Pintor. É meu patrão, meu amigo, manda um modão pra nós aí. Aquela uma do Sérgio Reis, Cavalo Preto. Ofereça aí pra equipe Beto Soares, grande Betinho, pedreiro do Ouro Oeste. Alô, Betinho, alô, fala comigo, tem, meu irmão. Mais ou menos assim, hein? Cavalo Preto, Sérgio Reis, manda pra nós aí. Tô aqui porque cheguei, não tem dinheiro porque gastei. Tô curtindo a mais ouvida do interior paulista, Antena 1, daquele jeito.

0: Cê tá doido, modão sertanejo aqui no Antena Play, moçada bruta, rústica e sistemática do Antena Play. Nosso amigo Gustavo também tá por aqui na audiência. Olá, Gustavo, fala comigo.
1: Boa tarde, Cléo.
0: Tarde.
1: Gustavo na área. Manda um abraço pro Afonso e pro Silvio, pessoal da Silva Locações.
0: Alô, moçada.
1: Mulher Maravilha. Um excelente final de semana. Um abraço.
0: Valeu, Gustavo. Mulher Maravilha. Um trechinho aí pro Gustavo. Só um gostinho só.
2: Ela

0: Alô, DJ Cameron. Nosso amigo Elton Gordinho. Grande abraço.
1: Alô, Cleo, tamo por cá. Só modão chique, hein?
0: Só modão chorando.
1: Sexta-feira, top, top, top, hein?
0: Ô, Júnior.
1: Hoje o bicho pega.
0: Juninho, cabra chonado. Só no Tiscleg, desde às 10 da manhã. Grande Juninho, abraço pra você, toda a turma aí, pessoal na chácara, né, ouvindo a gente. Muito obrigado pela audiência, participando do sorteio aqui também. Ótima tarde pra você, meu amigo José Carlos. A Tereza também tá por aqui. Muito obrigado pela audiência, Tereza. Ô Zé, como é que você tá, Zé?
2: Ô, Cléo Garcia, boa tarde, eu sou Cléo Salete. Ô, toca um negócio diferente pra nós aí, um internacional.
0: Salete,
2: o Cole. Ô, Cléo Garcia, toca pra nós aí. Faz só um reflão dela, tá bom demais pra nós.
0: Aí, ó, beleza. Maravilha, show de bola. Obrigado, Zé. Moçada de Salete aí, o nosso abraço. Moçada em peso, né? Sempre conferindo aí a programação da Rádio Antena 102. Pedir um negócio diferente, o DJ Japa. Manda um journey pra ele aí.

0: pra cima. Ah, Carlinho, abraço pra você também, meu amigo Carlinho, corintiano. Não deu ontem, né, Carlinho? Corintiano tá tudo cabeça inchada, né? Maravilha.
1: Ô, Cléo.
0: Opa.
1: Eu tô esperando a camiseta aí ou o kit do violeiro, viu?
0: Aí, ó.
1: Eu tô escutando a rádio aqui até agora pra falar meu nome.
0: Ê, Tiagão! Fraco, não. Valeu, Tiagão. Tiagão Babalu também participando aqui do sorteio. Tem os hot dogs aí da Peixaria Jales, tem camiseta, 40 anos da antena e também o Super Kit. Super Kit aqui do Clube da Viola, 30 anos, né? Vou pegar aqui nosso amigo Dió também participou com a gente aqui. Vai lá, Dió, fala comigo.
2: Ô, Cléo, boa tarde.
0: Você tá bom, Dió?
2: Tudo bem com você, meu querido?
0: Bom demais da
2: conta. Parabéns
0: aí
2: pelos 40 anos da antena.
0: Valeu.
2: Sucesso. Parabéns a todos os proprietários responsáveis pela antena e todos os funcionários.
0: Tamo junto.
2: Ó, mandou um alô pro Careca lá da Somar, que amanhã é aniversário dele. Acender a churrasqueira 5 horas da manhã. Pau vai cair a folha. Dá um abraço lá pro Careca da Somar. E pro Cipó. Tá vindo lá do vento onde encosta do Cisco. Lá do fim do Brasil, lá, divisa do Paraguai. Manda um alô
0: tá
2: pra
0: longe,
2: ele.
0: Tá longe, hein? Tá longe.
2: Um abraço. Fica com Deus. E o Ronaldo Barreirito, lá do Jaquibê também. Manda um alô pra ele, que ele é ouvinte assíduo seu.
0: Ô,
2: aí.
0: Barreirito.
2: Só canta modão. Um abraço.
0: Grande Ronaldo.
2: Roda
0: o que você quer?
2: Ataíde Alexandre aí. Táxi. Tchau, obrigado.
0: Valeu, Dió. Abraço pra você. Bom final de semana aí. Nossa, já tá no pique, tá no clima aí. Nessa sexta-feira, já final de semana, batendo na porta aí, né? Alô, moçada do Tsclec. Ataíde

0: moçada da Gráfica Moderna também na sintonia. Alô, Wanderson, toda a turma, Ezequinha, toda a rapaziada da Moderna. Abraço pra vocês. Intervalo é rapidinho, a gente já volta aí na sequência.
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2: Rapaz do céu, como é que o tempo passa, né, meu amigo? Estamos chegando no finalzinho de mais uma edição do Antena Play. Agradecidos demais aí pela sua audiência, pela sua companhia todos os dias. É a tarde, Antena 102, fazendo um barulho aí, levando alegria, descontração e o nosso bate-papo aqui de todas as tardes no Antena Play. Bora, né, Boquinho? Deixo vocês aqui com nosso amigo Boquinho, que assume os painéis 102. Painel do avião aqui. A nave de fazer sucesso. Ê, Boquinho, chonado. Boquinho já tá chegando por aqui com a sua seleção musical, ó, da pontinha da orelha, hein? Cadê, Boquinho? Ô, Wanderson, não esqueci de você não, Wanderson.

Branco, pessoal da Policar lá, Fernandinha, Fran e o Branco palmeirense também, junto com a gente na audiência. Valeu, Branco. Tem mais, a Marlene tá por aqui, nosso amigo Daniel. Continua por lá, nosso amigo Zé Carlos. Valeu, Zé. Vamos encerrando aqui o Antena Play. Mas o sorteio, né? Tem três prêmios aqui pros ouvintes. É um kit, né? É um cesto. É o kit Clube da Viola, o kit completo de 30 anos do Clube da Viola. Tem camiseta, boné, adesivo, tudo. É um kit comemorativo aqui, muito bacana, muito legal, muito bonito. Do Clube da Viola 30 anos. Tenho certeza que você que gosta aí de festa de peão, rodeio, vai com o bonézinho do Clube da Viola. É show, show, show, show, show. Camiseta 40 anos da Rádio Antena 102 e também os dois hot dogs aí coreanos lá da Nova Peixaria Jales. Tudo no mesmo kit, no mesmo combo, né? Vamos lá, sorteado aqui número 19. Número 19 saindo para final telefone 2548. É o Daniel, né? Daniel Gouveia, parabéns, Daniel. Show de bola, obrigado pela participação. E os demais ouvintes, né, que estiveram com a gente durante toda a tarde. O Zé tinha pedido o Phil Collins, né, um pedacinho do Phil Collins. Vou rodar aqui, a bateria do Phil Collins. É demais, hein? Demais esse som.

0: Beleza? Só repetindo o nome aqui do ganhador, o Daniel Gouveia, pode passar aqui na Rádio Antena para pegar aí os vouchers, né? O kit Clube da Viola e também a camiseta 40 anos da Antena. Boquinho, bom trabalho, meu querido.
1: Beleza pura.
0: Boquinho vai com você até às 19 horas. Rádio Raiz na sequência.
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4: 15:06, é a notícia da hora, deixando você bem informado. Campeonato Brasileiro Série A. Amanhã, às 16 horas, teremos Grêmio e São Paulo. Amanhã também às 18:30. Teremos a equipe do Remo, vai enfrentar a equipe Atlético Mineiro. Amanhã às 20:30, Coritiba vai enfrentar a equipe do Chapecoense. E teremos amanhã às 21 horas, Botafogo e Fluminense. Domingo às 11 horas, Cruzeiro e Mirassol. Domingo às 16:00, Palmeiras e Internacional. Domingo às 16:00, Bahia e Vasco. No domingo às 18:30, Santos e Atlético Paranaense. E no domingo às 18:30, teremos a equipe do Bragantino que vai enfrentar o Corinthians. Às 19:30, no domingo, Flamengo e Vitória. E a classificação do Campeonato Brasileiro, Palmeiras lidera a classificação na tabela com 47 pontos em primeiro lugar. Em segundo, Flamengo com 39. Em terceiro, Atlético Paranaense com 37. Em quarto, Fluminense com 34.
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4: Legal, 15:08, 40 anos, Antena 102 completando nesse mês de agosto. 40 anos de sucesso e passaram grandes nomes por aqui. Como esse nome aqui, ó, Gil Carreira.
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7: Olá, pessoal. Gil Carreira aqui no aparelho. É com muito orgulho, muito, mas muito orgulho mesmo, que eu venho aqui para cumprimentar a Rádio Antena 102, ou seja, para mim, Antena 1, pelos 40 anos de atividades, desde 1986, para ser mais preciso, agosto de 86, onde o Dr. Vanderlei Garcia depositou toda a confiança no meu trabalho, trabalho dos nossos contratados. Em primeiro lugar, o Deva Pascovitch, em seguida, diversos outros profissionais que abrilhantaram aí o nosso trabalho e a nossa região. De implantar esse sistema Antena 1 de rádio, uma vez que eu vim de Campinas, onde lá eu atuava na rádio Antena 1 de Campinas. Tive a grata satisfação de contratar em primeiro lugar o Deva Pascovitch. Em seguida vieram diversos outros locutores que abrilhantaram aí esse projeto maravilhoso que revolucionou toda uma região. Jales foi a primeira emissora de FM, de toda a região a trazer aí a inovação, tudo que há de melhor, que havia de melhor na época em São Paulo, Rio de Janeiro, enfim. A Rádio Antena teve diversos projetos de sucesso, era Caça ao Tesouro, programa de Índio, programa de sábado, enfim, grandes shows na capital paulista, enfim, eventos sensacionais como carnaval, enfim, muita coisa aconteceu durante a nossa gestão aí, a nossa passagem aí pela Rádio Antena 1 e depois Antena 102. Grande abraço à equipe que permanece por aí, espero sucesso a todos, que as coisas continuem acontecendo aí da melhor forma possível. Obrigado, Dr. Vanderlei Garcia, Dona Dina, ao João Luiz, ao Delei Garcia, ao Xandão e toda a família Garcia pela confiança que depositou aí nesse projeto maravilhoso. Antena, 40 anos de muito sucesso, muita garra e muita determinação. Grande abraço, pessoal. Fique aqui os cumprimentos de Gil Carreira.
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4: 15 horas e 11 minutos, grande Gil Carreira, um grande profissional do rádio, o cara é um mestre do rádio. Alô, Gil Carreira, obrigado por tudo que você fez pela Antena 102 FM.
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0: 15 horas e 12 minutos, 15 horas e 12 minutos, estou chegando, meus amigos e minhas amigas. Esta é a sua ZYD 937, canal 272, antena 102, a rádio da sua cidade. Por aqui, Boquinho, até as 19 horas com o Rádio Raiz. 15 horas e 12 minutos. Alô, meus amigos e minhas amigas. A partir de agora, vai ligando 36320161 e pode mandar o seu recado pelo WhatsApp, que é 997359981. Vamos juntos até as 19 horas fazendo uma festa bonita, uma festa maravilhosa aqui nas ondas da antena. Sextou, sexta-feira, 7 de agosto de 2026.
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0: 15 horas e 12 minutos, estou chegando. Alô, meus amigos e minhas amigas, que maravilha, que tarde gostosa, que tarde maravilhosa. A direção geral, doutor Vanderlei Garcia, e vamos juntos fazer uma festa gostosa, uma festa maravilhosa aqui na antena. Nosso boa tarde.
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0: E a primeirinha vem pra eles, Rick Renner de Barretos, Anestivilho. Nosso boa tarde.

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1: Daqui a 15 horas e 26 minutos, Antena 102, a rádio da sua cidade, você curtindo aí a melhor programação do Brasil. Alô, Baixito! Baixito tá lá em Santa Fé, em Rubiné, Santa Fé, Santa Clara, lá no Grandes Lagos, né, Baixito?
15: Fala, meu amigo Boquinho, Baixito Grandes Lagos, mais uma vez, hein? Passando para agradecer, um bom fim de semana. Agradecer também a Antena 102 já, pelos 40 anos de sucesso, né? É a melhor do Brasil e do mundo, hein? Beleza? Baixinho do Grandes Lagos. Foi possível, toca pra nós aí. Leandro Leonardo, Talismã. Beleza? Que Deus abençoe você, sua família. Jales, Santa Fé, o Brasil e o mundo, hein? Aqueles que precisam de paz. Nosso Brasil tá precisando de paz. Que Deus nos guarde de todo mal, né? Que Deus nos abençoe.
1: Amém.
15: Sempre e hoje. Beleza? Falou, Boquito.
1: Amém, amém, que Deus te abençoe também, viu, Baixito? Muito obrigado, Baixito, mandando mensagem pro Boquito. Alô, Baixito, nosso abraço. Ouvindo o Boquinho aí, um abração pra você, viu? Mandar um abraço também, um carinho especial aqui pro Ângelo Sasso, né, Ângelo? Tudo bem por aí, né, Ângelo? Boa tarde, bom trabalho pra vocês aí, viu, Ângelo? Muito obrigado aí pelo carinho da audiência. 15 horas e 28 minutos.

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0: 15h40, Antena News, a notícia em primeiro lugar, deixando você bem informado nessa tarde de sexta-feira. Jantar dentro de piscina com sereia entre mesas viraliza e rende piadas no Brasil. Um vídeo de uma festa com mesas, pratos e convidados dentro de uma piscina se tornou viral nas redes sociais. Além do inusitado do jantar dentro d'água, sereias nadam entre os presentes. A cena, que parece ter saído de um filme de fantasia, é real e acontece na Itália. A imagem curiosa virou combustível para piadas. A White Diner, White Show, é realizado no Vila Renner, em Cerro Maggiore, na região de Lombardia, na Itália. E o local fica a cerca de 30 minutos de carro do centro de Milão. A proposta é transformar o jantar em um espetáculo, com direito a apresentações de sereias, acrobatas, músicos, cantores, DJs e até fogos de artifício. E para participar, os convidados precisam seguir uma regra: o traje deve ser totalmente branco. E a piscina é preparada para receber o público, o nível d'água é reduzido até ficar na altura dos joelhos e mesas são instaladas dentro da piscina. E é ali que os clientes fazem a refeição. O menu tem 3 pratos, com opções de carne e peixe, também há alternativa para pessoas celíacas ou com intolerância alimentares. Durante o jantar, artistas caracterizados como sereias nadam pela piscina, passando entre as mesas e os convidados. E ao mesmo tempo, acrobatas fazem apresentações suspensas.

0: dezenas de metros de altura. Cantores e músicos também se apresentam ao vivo e a noite termina com um set de DJ e show de fogos de artifício. E a combinação inusitada chamou atenção nas redes sociais.
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0: Agora você vai ligando, vai mandando seu nome completo pelo WhatsApp da antena, que nós vamos sortear, ó, sorteio de 3 brindes, 3 prêmios da Leque Papelaria, viu? Para o Dia dos Pais, olha que beleza, uma taça, vamos sortear uma taça de vidro, um jogo de chaveiro com uma caneta, um chinelo B&V da Leque Papelaria, viu? 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Então, a partir de agora, manda o seu nome completo pelo WhatsApp da antena, que você poderá ser o ganhador de um desses prêmios aí, ok? Beleza? No final do programa, vamos fazer o sorteio e você poderá ser um dos ganhadores aí, ó. Vamos sortear uma taça, coisa mais linda a taça, um jogo de chaveiro com uma caneta, coisa mais linda, e um chinelo B&V da Leque Papelaria, beleza? Manda o seu nome completo a partir de agora, aqui nas ondas da antena 102 FM, que você poderá ser o ganhador, meu amigo. Olha que beleza, que maravilha. Que maravilha, viu? Então, ó, sorteio um par de chinelos B&V da Leque Papelaria, uma taça de vidro, um jogo de caneta com chaveiro, e você poderá ser um dos ganhadores aí desse prêmio da Leque Papelaria. Maravilha? Então, vai mandando seu nome completo a partir de agora. Alô, Wilson da Gigante Hortaliças, nosso abraço, meu patrão, tudo jóia, Wilson? Aê, Wilson, grande Wilson, meu grande amigo Wilson, um abração pra você, viu, Wilson? Muito obrigado pela audiência, viu? Tá aí na sintonia. Um abraço também pra Ludmilla. Alô, Ludmilla, nosso abraço, Ludmilla, o nosso boa tarde, muito obrigado pelo carinho da audiência, viu? Sempre, sempre na sintonia, curtindo aí a Antena 102, a rádio da sua cidade. Alô, Gilberto, Gilberto pediu e vai curtir!
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0: 8h20, Chitãozinho, Chororó aqui nas ondas da antena. Olha, vai mandando seu nome completo pra cá, WhatsApp da antena, vai deixando seu nome completo, nós vamos sortear no final do programa, prêmios, é sorteio para o Dia dos Pais, viu? É o sorteio para o Dia dos Pais, uma taça de vidro, jogo de caneta com chaveiro, um par de chinelos BV da Leque Papelaria, viu? Então, manda seu nome completo que você poderá ser um dos ganhadores aí, ok? Serão três sorteios aí no final do programa, beleza? 15h49, o Atacadão Trator Peças e Implementos Agrícolas, vendas de peças de excelente qualidade, tudo das melhores marcas do mercado, tratores seminovos, implementos novos, tudo para aumentar a sua produtividade no campo. 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

0: Agora 16 horas e 1 minuto, Antena 102 FM, a rádio da sua cidade. Você curtindo a melhor programação do Brasil, vai mandando seu nome completo pra cá, viu? É, vai mandando seu nome completo pra cá. Nós vamos fazer um sorteio, né? Às 18h30, é um par de chinelos B&V da Leque Papelaria, uma taça de vidro, um jogo de caneta com chaveiro e sorteio do Dia dos Pais, viu, gente? É, um jogo de caneta chaveiro, é, com chaveiro, uma taça de vidro e um par de chinelos B&V da Leque Papelaria, beleza? Vai mandando seu nome completo pelo WhatsApp da Antena. Alô, Marcelão, meu grande amigo Marcelo, tudo beleza, Marcelão?
1: Ô, Boquinha, boa tarde, tô aqui no Paulinho Supermercado aqui. Coloca meu nome no sorteio aí, meu amigo. Bora lá.
0: Bora lá, valeu, Marcelão. A todos aí do Paulinho Supermercado, alô Tati, alô Paulinho, alô Tony, essa família linda aí, ó, no Santo Expedito. Daqui a pouquinho já vai estar assando espetinhos aí, né? Daqui a pouquinho assando espetinhos aí, ó, que beleza, hein? Alô Paulinho, nosso abraço, nosso carinho, valeu Marcelão, muito obrigado pelo carinho da audiência. Alô Gabi também, né Gabi? É, a Gabi tá vindo um pouquinho, né Gabi? Beijão pra você, Gabi, um beijão pra você, Gabi. Tá participando também do sorteio, viu, Gabi? Um beijão pra você, um beijão do tio Boc aí, viu, Gabi? Um abraço, muito obrigado pela audiência. Alô, minha amiga Irene, meus amigos Irene e Luizão, aí no Corpo da Porteira e Urânia. Um abração pra vocês e que Deus continue abençoando vocês, beleza? Ô, Gabi, um beijão pra você, viu? É a neta da Irene, nosso abraço, nosso carinho.

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5: Legal, 16 horas e 14 minutos, Antena 102, a rádio da sua cidade. 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
5: É a notícia da hora, deixando você bem informado. Os mais jovens talvez não se lembrem, mas houve um momento em que era praticamente impossível acompanhar o noticiário esportivo do Brasil sem se deparar com o nome de Wagner Ribeiro. agente de alguns dos principais jogadores do país no início desse século, como Robinho, Kaká, depois Neymar. O empresário tinha presença frequente em programas de TV, rádios e manchetes de jornais. O apelido midiático não apenas satisfazia o ego, como também ajudava nos negócios, já que a fama atraía novos clientes bons de bola. Mas havia outras formas de utilizar a imprensa, como o próprio Wagner Ribeiro admite. Se eu vaso aqui que o jogador tem interesse do Real Madrid, por exemplo, com certeza de muitos da Europa vão vir atrás. E um jogador que o Real Madrid quer, todos querem. E outra, na hora de fazer a renovação do contrato aqui, os valores são outros, contou o empresário em entrevista ao Abre Aspas. Após uma condenação por sonegação e um processo de divórcio, Wagner perdeu clientes e protagonismo no mercado de agenciamento na última década. Hoje, com 64 anos, trabalha principalmente com jovens jogadores, mas ainda guarda proximidade com Neymar e a família, a quem é só defesa e elogios. Em mais de 2 horas de entrevista ao Globo Esporte, Wagner Ribeiro contou diversos bastidores do futebol, das disputas entre agentes, as artimanhas utilizadas para driblar a lei. Também detalhou grandes negociações que conduziu e analisou as mudanças que presenciou em quase 3 décadas como empresário. Hoje o mercado está promíscuo. E ele disse, ele está no mercado desde 97, 29 anos, né? Então, Wagner perdeu clientes e protagonistas no mercado de agenciamento na última década por sonegação. E também, no futebol há quase 3 décadas, a gente admite que utilizou a imprensa para valorizar jogadores e conta bastidores. E o Neymar chegou aí para o Real Madrid 3 vezes.
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5: 16:19 é o Rádio Raiz aqui nas ondas da Antena 102, a rádio da sua cidade. Alô, Divanei de Fernandópolis, está ouvindo o Boquinho, né, Divanei?
11: Boa tarde, Bloquinho. É o Divanei de Fernandópolis. Estou aqui perto da Dirce Reis, Coiano Cana, tá frente 5.
5: Que beleza.
11: Manda a música aí do Teodoro Sampaio. Loura do Cabelo Cor de Mel. Fazendo um favor. Muito obrigado. Parabéns pela essa rádio maravilhosa que é a Antena 102.

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4: 16 horas e 43 minutos. Olha, vai mandando seu nome completo pelo WhatsApp da Antena. 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Alô, minha amiga Irene. Alô, Luizão. Nosso abraço.
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6: 16:57. Alô, Dico. Tá ouvindo o Boquinho, né, Dico? Abração pra você, meu patrão, viu? Eita, que beleza. Nosso abraço, Dico. Muito obrigado pelo carinho da audiência. Alô, Valdeci.
9: Boa tarde, Boquinho. Toca pra nós aí uma música aí qualquer do trio Parada Dura. Pode ser Andorinha mesmo. Fui.
6: Falou, meu amigo Valdecir, nosso abraço, muito obrigado pelo carinho da audiência, viu? Sempre aí na sintonia, viu? Aí, caboclo, nosso abraço aí, viu, Valdecir? Muito obrigado pela audiência, viu? Eita, mandar um abraço aqui agora, deixa eu ver aqui, mandar um abraço aqui agora. É, meu amigo Fazolo, da Sempre Novo Funilaria e Pintura, né, Fazolo? Um abraço pra você, meu irmãozinho. Nosso abraço, Fazolo, muito obrigado pelo carinho da audiência. Meu amigo Fazolo, toda a galera ouvindo o Boquinho, né, gente? Ó, que beleza, hein? Ó, que maravilha. Muito obrigado pelo carinho da audiência. E o Fazolão, grande Fazolo, nosso abraço. 16:58. Mandar um abraço aqui. Ô, Fazolo, Claudio Antônio passou por aí, hein? Aí, bonito! É o Clau Clau, que beleza. Nosso abraço, Fazolo. Muito obrigado, Fazolo, da Sempre Novo Funilaria e Pintura, meu grande amigo, meu irmão. Abração, Fazolo, um grande profissional aí, né? Muito obrigado pelo carinho da audiência, viu, Fazolo? Mandar um abraço pro meu amigo Edmilson Viana, oferecendo pro pessoal da Roçafa Veículos, da Agromec, do Dorro, da Ripalto. Alô, Ricardo, alô, Paulo, da Ripalto, alô, equipe. Vavá da Padaria, Bruno da Espetaria, João Bucheiro, toda a moçada aí pro Celso Rodrigues também, né? Que beleza, hein? Nosso abraço, Edmilson, muito obrigado aí a todos pelo carinho da audiência e sempre, sempre na sintonia. Vai mandando seu nome completo pelo WhatsApp da Antena, vamos sortear prêmios da Leque Papelaria e Antena 102 FM. Uma taça, ó, uma taça, viu, gente? Uma taça de vidro, um jogo de caneta com chaveiro, coisa mais linda, e um par de chinelos B&V da Leque Papelaria.

0: 18 minutos, Teodoro Sampaio, é mentira dela, é um grande sucesso aqui na antena. Manda um abraço aqui. Alô, Tati, aí no Paulinho Supermercado.
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0: Alô, Tati, alô, Paulinho, alô, Tony, aí do Paulinho Supermercado, no Santo Expedito, já preparando os espetinhos, assando os espetinhos, né, Tati? Abração pra vocês aí, muito obrigado, bom trabalho, viu? Aí no Santo Expedito, Paulinho Supermercado, abração pra vocês aí, viu? Sempre, sempre na sintonia, né? Mandar um abraço aqui pra Rosimari. Alô, Rosimari, o nosso abraço, viu? Tá aí no Córrego do Mico. Tá participando também, viu, Rose? Um abração pra você, muito obrigado pelo carinho da audiência também, viu? Tá certo? Mandar um abraço aqui também pra Creuzeli. Alô, Creuzeli, nosso abraço, Creuzeli, muito obrigado, viu? A Creuza Varco, né? A Creuza Varco, nosso abraço, muito obrigado pela audiência também, viu? Sempre, sempre na sintonia. 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
0: Chega 17 horas e 16 minutos, Antena 102, a rádio da sua cidade. Mandar um abraço aqui pra galera participando aqui. Eita, que beleza. Mandar um abraço aqui, alô, Wilson de Aparecida do Taboado.
12: Alô, Boquinho, tudo beleza?
0: Beleza.
12: Manda pra nós aí, ó, Luan Santana, Asas, esse modão chonado aí o Wilson vai oferecendo aí pra todos os ouvintes, hein? Fábio Pedro, Manezinho, Sandrinha Brito, André, Bombril, João Bala, Everaldo e pra todo mundo. E pra todo mundo aí que tá curtindo o Rádio Raiz também. Beleza? Tchau, obrigado.
0: Muito obrigado, valeu, Wilson de Aparecido Taboado. Um abração pra você, muito obrigado pelo carinho da audiência. Ô Edson, tá tudo beleza? Vou mandar um abraço também pra Creuza, né? A Creuza Varco. Alô, Creuza, um abração pra você, viu, minha amiga? Alô, Rose também, lá. A Rose Caron Gonçalves Dias, lá da... Na horta do no córrego do Mico, trabalhando, ouvindo o Boquinho. Nosso abraço, muito obrigado. Olha, vai mandando seu nome completo pelo WhatsApp da Antena, que nós vamos sortear no final do programa, viu, gente? Nós vamos sortear no final do programa uma taça de vidro, um jogo de caneta com chaveiro e um par de chinelos BV da Leque Papelaria, beleza? Então vai mandando seu nome completo pelo WhatsApp da Antena, que você poderá ser o ganhador. Alô, Edson de Auriflama. O nosso abraço, Edson.
13: Boa tarde, Boquinho. Estamos aqui ouvindo. Toca aí pra nós, Gonçalo e João Valente, Coração de Pedra, e... Edson Auriflama. Tchau, obrigado. Isso.

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4: Eram 17 horas e 44 minutos, Antena 102, a rádio da sua cidade. Alô, meu amigo Berré, é o nosso abraço Berré. O Berré pediu o triplex do ídolo de hoje, né, Berré? Nós vamos tocar pra você hoje o triplex do ídolo, viu? 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Beleza? Alô, Paulinho, Paulinho Supermercado, já preparou aí, né, Paulinho? Ah, os espetinhos, assando espetinhos, a geladinha, a loirinha gelada, aí no Paulinho Supermercado, no Santos Pedido, né, Paulinho? Nosso abraço, hein, Paulinho? Muito obrigado, viu? Alô, Josiane, nosso abraço, muito obrigado. Minha amiga Irene, muito obrigado pelo carinho da audiência. A Irene oferece o Niver do Felipe, né? Alô, Felipe, oferecendo a programação toda pro Felipe, né, Felipe? Feliz pai, parabéns, felicidades, que Deus te abençoe, viu, Felipe? Que essa data se repita por muitos e muitos anos e que Deus continue te abençoando, viu, Felipe? Recebemos parabéns aí da Irene, do Luizão, toda a família e amigos parabenizando o Felipe por mais um aniversário. Parabéns, Felipe! Alô, meu grande amigo! Alô, Charles!
5: Amigo Boquinho, e aí, como é que você tá, meu brother?
4: Beleza.
5: E aí?
4: Maravilha!
5: Rapaz, hoje é aniversário da Estefânia, 6 aninhos.
4: Opa!
5: Manda aí uma música de feliz aniversário pra ela, fazendo o favor, meu amigo. É, a Estefânia é filha da Karen. Manda um abraço também pra Suelen, pra Cris, pra todos aqui do El Zapir. Um abraço, meu amigo, fiquem todos com Deus. Um abraço.
4: Alô, Estefânia, parabéns.
5: A Estefânia é conhecida também como Catarina.
4: Catarina?
5: Irmã do Estevão.
4: Eita, irmã do
5: Petrúquio.
4: Opa.
5: Manda um alô pra esse povo aí, viu?
4: Catarina, parabéns pra você, viu,
5: Estefânia? Felicidade. Estefânia. Tá todo mundo ouvindo você lá no nosso sítio.
4: Opa, Estefânia, parabéns,
5: valeu,
4: viu?
5: Um abraço, meu
4: parabéns,
5: amigo.
4: Parabéns, Estefânia, que Deus te abençoe, que essa data se repita por muitos e muitos anos e que Deus continue te abençoando, viu, Estefânia? Catarina, Estefânia, parabéns, felicidades, que Deus te abençoe. Alô, Heloísa, alô, Heloísa Lima, nosso abraço, Heloísa, tudo bem, Heloísa? Nosso abraço pra você, viu? A Heloísa tá mandando a programação pro pai Irene, pro Pimenta e pro Luizão, ó. Eita, alô, Irene, alô, Luizão. A Heloísa tá mandando um abração pra vocês aí, viu? Muito obrigado pela audiência, Heloísa, que Deus continue te abençoando também, viu? Tá certo? Mandar uma boa tarde, uma tarde abençoada também pra Suelen, né, Suelen? Parabéns, viu, Suelen? Parabéns, felicidades, que Deus te abençoe, viu? Você também, viu, Suelen? É, sempre, sempre na sintonia, curtindo a Antena 102. Alô, Berreia, Berreia Seguros, meu grande amigo, nosso abraço, Berreia, Berreia pediu e vai curtir agora.
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4: Alô, meu amigo Berreia, vem chegando o Triplex do Ídolo que você pediu com Super Tramp.

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5: 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Beleza? Manda um abraço aqui também. Alô, Luizão, meu amigo Luizão, lá do Córrego da Porteiro, Luizão e Irene, meus amigos, meus irmãos. Um abração pra vocês aí, Luizão. Manda um abraço também pro Paulo Sérgio, do Suco Pratos. Alô, Paulo, do Suco Pratos. Um abração pra você, meu irmãozinho. Muito obrigado pela audiência, viu? Alô, cowboy apaixonado, meu amigo Devo. Nosso abraço, Deva!

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2: 18 horas e 18 minutos, Antena 102, a rádio da sua cidade. Os termômetros marcando no momento, hoje nesta sexta-feira, os termômetros, gente, marcando no momento, marcando, vamos pegar aqui, ó, marcando no momento 29 graus, marcando no momento 29 graus. E à noite o tempo fica firme, não chove à noite, viu? Não está marcando chuva, noite com muitas nuvens. Amanhã, que é sábado, teremos aí a mínima 19 graus e a máxima 34. Sol o dia todo sem nuvens no céu e com aumento de nebulosidade à noite, não chove também. E domingo a mínima 21 e a máxima 35.
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2: 18 horas e 19 minutos, Antena 102, a rádio da sua cidade. Você curtindo aí a melhor programação do Brasil. Ligando pra cá, 3632-0161. E pode mandar seu recado pelo WhatsApp, que é o 99735-9981. Daqui a pouquinho nós teremos aí o Retro Sertanejo, viu, gente? Retro Sertanejo. Mandar um abraço aqui também pra galera participando aqui. Manda um abraço pro Luiz. Alô, Luizão, nosso abraço pro irmãozinho. Muito obrigado, Luizão, pelo carinho da audiência. Alô, Wilson da Gigante Hortaliças, meu grande amigo. Nosso abraço, Wilson, muito obrigado, viu? Alô, Delkis, o homem que mais poda árvore em Jales. Nosso abraço, Delkis. Ó, gente, daqui a pouquinho é o sorteio, viu? É o sorteio aí dos três prêmios da Leque Papelaria, em homenagem ao Dia dos Pais, beleza? E agora, domingo é o Dia dos Pais. Dia dos Pais, domingo. Mensagem especial para todos os pais. Domingo é um dia muito especial. Existe um amor que protege sem fazer alarde. Um abraço que transmite segurança. Um olhar que ensina, mesmo em silêncio. Esse é o amor de um pai. Neste Dia dos Pais, queremos prestar uma homenagem a todos aqueles que, com trabalho, dedicação e carinho, fazem o possível e muitas vezes até o impossível para ver seus filhos felizes. Ser pai é orientar, é cuidar, é corrigir com amor, é comemorar cada conquista e estar presente nos momentos em que um simples gesto vale mais do que mil palavras. Nossa gratidão a todos os pais. A todos os pais que são exemplos de força, caráter, fé e amor. Aos que estão ao nosso lado todos os dias e também aqueles que vivem para sempre em nossas lembranças e em nossos corações. Que Deus derrame muitas bênçãos sobre cada pai. Que Deus derrame muitas bênçãos sobre cada pai, renovando a saúde, a esperança e a alegria de viver. Que nunca lhes falte amor, paz e a certeza de que sua missão é uma das mais nobres que existem. A todos os pais, o nosso respeito, a nossa admiração e o nosso sincero muito obrigado. Feliz Dia dos Pais. que iremos comemorar neste domingo. Que esta data seja repleta de amor, união e momentos inesquecíveis ao lado de quem vocês mais amam. E você que não tem seu pai aqui na terra, ele está no seu coração. A todos os pais que Deus continua abençoando, para que possa dar o melhor, para que possa fazer os seus filhos felizes. Parabéns a todos os pais pelo trabalho, pela dedicação, pelo amor oferecido para os filhos e para toda a família. Feliz Dia dos Pais!

0: 18:26. É, meu velho pai, a belíssima homenagem aos pais, que hoje é sexta-feira e o Rádio Raiz volta só na segunda-feira, né? Então fizemos a homenagem de hoje e a todos os pais aí, ó, que Deus continue abençoando e que passa um domingo abençoado, né, gente? Um domingo abençoado. 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Daqui a pouquinho, ó, depois dos comerciais, nós vamos divulgar as pessoas ganhadoras aí dos 3 prêmios da Leque Papelaria. Sorteio para o Dia dos Pais, viu? Um jogo de caneta com chaveiro, uma taça de vidro e um par de chinelos B&V da Leque Papelaria. Beleza pura? Então, fique ligadinho. Quem sabe poderá ser você um dos ganhadores. 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
2: 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Vem chegando agora o Retro Sertanejo. Alô, Patrícia. A Patrícia pediu e vai curtir o Retro Sertanejo.
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2: 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Liga 18 horas e 49 minutos, Antena 102 FM. Já temos o nome das pessoas ganhadoras dos prêmios da Leque Papelaria. Já saiu o sorteio. Já passamos para as pessoas ganhadoras. Ganhadores do sorteio do Dia dos Pais da Leque Papelaria. Paulo Sérgio ganhou uma taça de vidro. Alô, Paulo Sérgio, parabéns, viu? Paulo Sérgio ganhou a taça de vidro, né, Paulo Sérgio? Parabéns, viu? Participou e ganhou. Você que não ganhou, não fica triste, não, que tem mais sorteio segunda-feira no programa, viu? Parabéns, Paulo Sérgio! O jogo de caneta com chaveiro, a Josiane Soares foi a ganhadora. Alô, Josiane Soares, a ganhadora de um jogo de caneta com chaveiro, coisa mais linda, né? Josiane, parabéns, viu? Parabéns, Josiane! Alô, Gabi. Gabi ganhou um par de chinelos B&V da Leque Papelaria. Um par de chinelo B&V Leque Papelaria. A Gabi foi a ganhadora. Parabéns ao Paulo Sérgio, Josiane Soares e Gabi. Foram as três pessoas ganhadoras dos prêmios de hoje aqui do Rádio Raiz, ok? Parabéns a Gabi, ganhou um par de chinelos B&V da Leque Papelaria. A Josiane ganhou um jogo de caneta com chaveiro. Paulo Sérgio, uma taça de vidro. Agora, você que não ganhou, não fica triste, então segunda-feira tem mais sorteio.

É o som de Rick Renner, Sai da Minha Vida, aqui nas ondas da Antena 102, a rádio da sua cidade. E é onde você curte aí a melhor programação do Brasil, né? Vamos deixando o último bloco, viu, gente? Vamos deixando o último bloco aqui nas ondas da Antena. E a gente se fala segunda-feira. Não, amanhã. Daqui a pouco tem a Voz do Brasil. Na sequência vem o Rogério de Sá e o Marcelo Ramiri. E às 5 da matina o Rogério de Sá volta. Às 9 horas vem Cléo Garcia amanhã. Eu volto ao meio-dia amanhã. Às 3 da tarde vem Anderson Clayton. E na segunda-feira volta o Rádio Raiz. Ok, gente? Um abração do Boquinho para todos. Fiquem com Deus. Até amanhã, se Deus quiser, com mais um programa aqui nas ondas da Antena. E você curtindo aí a melhor programação do Brasil, não é verdade? Um abração a todos. Fiquem com Deus e até amanhã. Tchau, tchau.

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1: Em Brasília, 19 horas.
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2: Olá, boa noite.
1: Boa noite para você que nos acompanha em todo o país.
2: Sexta-feira, 7 de agosto de 2026.
1: E vamos ao destaque do dia.
2: 20 anos da Lei Maria da Penha.
1: Marco legal brasileiro de prevenção e enfrentamento à violência doméstica e familiar contra as mulheres.
2: Ao longo de duas décadas, a legislação foi aperfeiçoada para ampliar os mecanismos de proteção. Márcia Fernandes.
3: Além dos mecanismos para responsabilizar os criminosos, a lei criou medidas protetivas para as mulheres, como o afastamento do agressor do lar e a proibição de aproximação da vítima.
1: Alerta de desmatamento na Amazônia e no Cerrado teve redução em agosto de 2025 a julho de 2026.
2: Os dados são do DETER, Sistema de Detecção de Desmatamento em Tempo Real. Gabriela Noronha.
4: Por meio de imagens de satélites, os dados do DETER produzem alertas diários para orientar ações de fiscalização e controle do desmatamento.
1: Campanha de multivacinação.
2: Está na hora de atualizar a caderneta de crianças e adolescentes menores de 15 anos. Luana Karen.
5: Entre as doenças prevenidas pela vacinação estão tuberculose, hepatites A e B, poliomielite, rotavírus, pneumonias e meningites.
1: Hoje na apresentação da Voz do Brasil, Nazi Brum e Mariana Jungmann.
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6: Hoje, quando a lei batizada com o meu nome completa 20 anos, eu gostaria de fazer algo diferente. Gostaria de falar com você como quem escreve uma carta ao Brasil.
1: Essa é Maria da Penha, farmacêutica cearense de 81 anos.
6: Há 43 anos, minha vida mudou para sempre. Eu sofri uma tentativa de feminicídio que me deixou paraplégica. Eu lutei 19 anos e 6 meses para que o meu agressor fosse responsabilizado. Uma espera que nenhuma mulher deveria enfrentar. Ao longo desse caminho, ouvi muitas vezes que eu deveria desistir, mas eu não podia desistir, porque aos poucos eu entendi que aquela história não era só minha. Ela representava a realidade de milhares de mulheres brasileiras e quando buscavam proteção, encontravam silêncio, descrédito e omissão. E agora eu gostaria de convidar você a fazer uma reflexão. Você já parou para pensar como estaria o Brasil hoje se não tivesse na Lei Maria da Penha?
2: 20 anos depois de promulgada a lei, a história de Maria da Penha é reconhecida internacionalmente.
1: E abriu portas para que outras mulheres lutassem contra a violência doméstica.
2: Além de punir a violência física, a Lei Maria da Penha também ampliou o olhar sobre outros tipos de agressão.
1: Violência psicológica, patrimonial e sexual, por exemplo, foram reconhecidas com a lei criada há duas décadas.
2: Vamos saber mais detalhes sobre a lei na reportagem de Márcia Fernandes.
3: Uma história de violência que marcou a vida de uma mulher e resultou na lei que hoje ampara outras vítimas. Nos anos 80, Maria da Penha sofreu duas tentativas de homicídio pelo então marido. Na primeira, ele atirou contra as costas dela, o que a deixou paraplégica. Ele não assumiu a autoria do crime e alegou ter sido um assalto. Algum tempo depois, tentou eletrocutá-la. O caso virou uma longa batalha judicial, que durou cerca de 20 anos, e foi parar na Comissão Interamericana de Direitos Humanos, que reconheceu a negligência do Estado brasileiro diante da violência doméstica. Maria da Penha tornou-se uma das principais defensoras dos direitos das mulheres no Brasil e deu nome a uma lei. Ela destaca a importância dessa lei na proteção às mulheres.
6: Ao longo dessas duas décadas, milhões de mulheres romperam o silêncio. Encontraram proteção, tiveram acesso à justiça, salvaram suas vidas. É como eu costumo dizer, a Lei Maria da Penha veio para resgatar a dignidade da mulher brasileira.
3: Já a advogada e doutora em Direito Público, Daniela Portugal, comenta que a lei, criada em 2006, mudou a forma de tratar a violência doméstica no país.
7: Durante muito tempo, acreditamos que a violência contra a mulher seria somente a violência física. E a gente passa a ter uma consciência maior para outras formas de violência que são expressamente referidas na lei, como é o caso da violência patrimonial, da violência sexual, a violência moral, a violência psicológica.
3: A Lei Maria da Penha vale para casos ocorridos na unidade doméstica, no âmbito familiar e em qualquer relação íntima de afeto, mesmo sem convivência. Além dos mecanismos para responsabilizar os criminosos, a lei criou medidas protetivas para as mulheres, como o afastamento do agressor do lar e a proibição de aproximação da vítima. O atendimento às mulheres em situação de violência também foi ampliado. A lei determina ainda que União, estados e municípios atuem de forma integrada para prevenir violências por meio de campanhas e atendimento policial especializado. A vítima tem direito a atendimento prioritário no SUS, na segurança pública e assistência jurídica. Leila Linhares é coordenadora da ONG Sépia, organização voltada para o fortalecimento da cidadania de grupos como as mulheres. Ela destaca o legado da Lei Maria da Penha.
8: Então é uma grande vitória esse legado de tirar da cultura a ideia de que violência contra as mulheres é um assunto privado e que o Estado não deve se intrometer.
3: Se você é vítima de violência doméstica ou conhece alguém nessa situação, procure uma delegacia de defesa da mulher ou qualquer delegacia. Busque também as orientações do Ligue 180 de atendimento à mulher. Em situações de emergência, a indicação é ligar para a polícia no número 190. Reportagem Márcia Fernandes.
1: A partir da Lei Maria da Penha, além da prisão e condenação de agressores, foram desenvolvidas políticas públicas para a proteção da integridade física, psicológica e patrimonial das mulheres.
2: Nós conversamos com a Secretária Nacional de Enfrentamento à Violência contra Mulheres, Estela Bezerra, sobre os avanços da lei e os desafios que ainda restam. Acompanhe. Secretária, muito bem-vinda à Voz do Brasil. Um prazer ter a senhora conosco novamente. 20 anos da Lei Maria da Penha, né? Queria que a senhora começasse destacando, então, pra gente quais foram as principais mudanças e os avanços promovidos pela lei.
9: Mariana, a alegria minha de estar aqui novamente. A Lei Maria da Penha, que completa 20 anos, é uma lei que tira o Brasil da omissão à violência contra as mulheres, né? E que muda uma percepção cultural muito forte e que era danosa para metade da nossa população, que são as mulheres. Antes da Lei Maria da Penha, a cultura era quem, em briga de marido e mulher, ninguém mete a colher. E essa não intromissão do Estado fazia com que mulheres fossem executadas e ainda em muitas situações, como no crime do Dock Street, né? Ter um argumento da mulher honesta e da morte em defesa da honra, do assassinato em defesa da honra. Então, esse tipo de modelo de civilidade, ele não era sustentável. O Estado brasileiro, ele é denunciado, né, na Comissão Interamericana de Direitos Humanos por conta do crime, da tentativa de crime de homicídio contra Maria da Penha, ali em Fortaleza, uma bioquímica, 3 tentativas, e o Tribunal de Justiça Local se omite de fazer uma sentença justa. E aí o Estado brasileiro é condenado, e nesses 20 anos a gente vem avançando muito, mas encontrando novos desafios, que são as novas formas de expressão de violência contra as mulheres.
2: Ou seja, antes da lei, essa ideia de que em briga de marido e mulher ninguém mete a colher, ela ia até o judiciário mesmo, né? Ou seja, o próprio poder judiciário, o próprio Estado brasileiro encarava a violência doméstica como uma coisa da esfera privada do casamento, né?
9: Não reprovava o agressor e ainda justificava, porque ele estava defendendo a própria honra, julgando a mulher, penalizando a mulher. Quem assiste ainda tem pelo YouTube os argumentos que eram utilizados no tribunal, dizendo que aquela mulher pediu para morrer.
2: Agora, ao longo desses 20 anos, secretária, a lei passou também por aperfeiçoamentos, novas discussões discussões no Congresso, ela foi sendo modificada, né? O que, que a senhora destacaria como os aprendizados trazidos pela Lei Maria da Penha, da Penha, em relação ao enfrentamento da violência contra a mulher?
9: Olha, a lei é muito completa. A lei, na medida em que ela foi, ela surge dessa penalização, o Estado brasileiro anteriormente, na Convenção de Belém do Pará, que aconteceu aqui no Brasil, se obrigou a criar uma legislação, mas só em 2005, quando houve, 2004, quando houve a primeira Conferência Nacional das Mulheres, saíram dois primeiros pedidos daquela conferência. Primeiro, a sanção da Lei Maria da Penha. Segundo, a criação de um programa de enfrentamento à violência contra as mulheres. Isso ali em 2004, 2005, 2006, o governo federal encaminhou a lei para o Congresso, ela foi aprovada. De lá para cá, ela teve muitas ameaças. Em 2012, a PGR encaminhou para o Supremo Tribunal Federal uma AD para poder o Supremo Tribunal Federal dizer que não existia inconstitucionalidade da lei. Recentemente, Maria da Penha, através de uma plataforma de informação, que é o Brasil Paralelo, eles tentaram desqualificar novamente Maria da Penha. Então, durante esses 20 anos, a lei também foi muito atacada, além de aperfeiçoada. Primeiro ativo dessa lei, ela fez com que o sistema de justiça criasse a vara de violência doméstica. Ela fez com que ampliasse as redes de delegacias especializadas das mulheres. Ela fez com que a gente ampliasse os mecanismos de acolhimento e de apoio à mulher. Então, casa-abrigo, centro de referência, Casa da Mulher Brasileira, vem tudo na esteira dessa lei. Qual o nosso maior desafio no momento? A lei saiu de entender que violência da mulher era agressão física e assassinato e passou a abordar violência moral, violência patrimonial, violência psicológica. Recentemente assimilou a violência vicária, né, a ela também, essa é um mecanismo. Ela também fez com que as medidas protetivas de urgência fossem criadas. Não existia medida protetiva que afastava o agressor do ambiente da mulher vítima de violência e, ao mesmo tempo, que fazia com que aquela mulher tivesse um tipo de acompanhamento e monitoramento da segurança pública para que não seja vítima de feminicídio. Então, todos esses mecanismos são inovações da Lei Maria da Penha, que foi considerada na ONU durante muitos anos, ela é a terceira lei com maior aperfeiçoamento. O que ainda não implantamos da lei? Não implantamos devidamente os mecanismos de prevenção. Agora, no ano de 2026, em março desse ano, o Ministério das Mulheres com o Ministério da Educação editou uma portaria para regulamentar a Lei 14.164, que leva à escola o tema do enfrentamento à violência contra as mulheres, e esta portaria encontra-se em processo de implementação no Conselho Nacional de Educação, e agora em outubro, porque é o prazo que as comissões têm, entregará o resultado de como isso será implantado, do ensino fundamental, passando pelo ensino fundamental, médio, até o ensino universitário.
2: Só para a gente explicar aqui para o ouvinte, né, violência vicária, que a secretária mencionou, é quando o agressor usa um familiar, geralmente os filhos, para atingir a mulher, muitas vezes matando, para causar sofrimento, então, à mulher. Agora, secretária, para a gente encerrar e para celebrar a data, o Ministério das Mulheres está promovendo aí o Agosto Lilás, né? O que está sendo, então, promovido esse mês?
9: Olha, tem uma vedação aí por conta do período eleitoral, mas a violência contra a mulher é considerada uma atividade de interesse público. Então, além das várias ações de divulgação do 180, nós estamos realizando conjuntamente com o Conselho Nacional do Ministério Público, o CNJ e os estados brasileiros. Aí vai, hoje mesmo eu viajo para Belo Horizonte, onde junto com a Defensoria e o Ministério Público, o Ministério das Mulheres vai estar realizando um seminário. Nós temos a nossa ministra viajando o Brasil inteiro, mas nossa principal atividade para o Agosto Lilás são formações dirigidas a operadores de segurança pública e operadores de direito para que a gente fortaleça o acesso à justiça. Então, o Ministério da Justiça, o Ministério das Mulheres, tem estabelecido no Estado como um todo atividades de formação dirigida à Polícia Militar, à Polícia Civil, para operacionalizar a Lei Maria da Penha, para atualizar a Lei Maria da Penha e, ao mesmo tempo, nós estamos apoiando os estados a partir das organizações, as secretarias estaduais das mulheres dos estados, para que essa agenda, ela não só visibilize, mas ela apoie aquilo que a gente chamava de Operação Chamar e passou a ser Operação Mulher Segura. A Operação Chamar acontecia só em agosto, tem um mutirão de mandatos de fazer efetivar e efetivar os mandados de busca, apreensão e prisão, que é aquilo que tem resultado numa diminuição do feminicídio. Nós hoje podemos celebrar porque a quantidade de registro de feminicídios ocorridos nesse primeiro semestre, em comparação ao primeiro semestre de 2025, nós conseguimos uma redução de 2,5. É uma redução ainda pequena, ainda tímida, mas isso significa que 19 mulheres deixaram de ser executadas. E a gente tem aí o desafio de avançar nos estados, na região Centro-Oeste, Sul e Sudeste. A região Norte e Nordeste baixaram vertiginosamente os indicadores de feminicídio.
2: Muito bem, nós conversamos com Estela Bezerra, secretária nacional de enfrentamento à violência contra as mulheres. Secretária, muito obrigada pela sua participação na Voz do Brasil mais uma vez.
9: Obrigada a você, Mariana, e obrigada também por tornar esse tema tão necessário e tão presente no cotidiano, na memória, na audição da população brasileira.
1: Oportunidades para mulheres que buscam qualificação.
2: Estão abertas as inscrições para 70 cursos de educação profissional e tecnológica durante o mês de agosto.
1: As capacitações são presenciais e distribuídas em 24 estados e com oferta de 8 mil vagas no total.
2: Os cursos abrangem áreas como administração, gastronomia, logística, saúde, beleza e turismo.
1: A ação prioriza mulheres acima de 16 anos em situação de vulnerabilidade social ou com baixa escolaridade.
2: Todas as informações estão disponíveis em gov.br/mec.
1: Foi registrada a queda de 37% nos alertas de desmatamento na Amazônia desde agosto do ano passado.
2: No Cerrado, o número de alertas recuou 7,8%.
1: Os dados foram divulgados hoje pelo Instituto Nacional de Pesquisas Espaciais.
4: A área sob alerta de desmatamento na Amazônia caiu cerca de 37% entre agosto de 2025 e julho de 2026. Os números divulgados nesta sexta-feira são do DETER, Sistema de Detecção de Desmatamento em Tempo Real, do Instituto Nacional de Pesquisas Espaciais, o INPE, e mostram também uma redução no Cerrado, como apresentou o coordenador do Programa de Monitoramento dos Biomas Brasileiros, Cláudio Almeida.
10: É uma queda de 7,8% com relação ao ano anterior, foram 5.119 quilômetros quadrados. O Cerrado vinha de altas sucessivas e pelo segundo ano seguido, dentro do DT, a gente mediu um valor menor, um valor de queda dentro do dado do desmatamento.
4: Por meio de imagens de satélites, os dados do DETER produzem alertas diários para orientar ações de fiscalização e controle do desmatamento. Segundo esse sistema, 5 dos 6 estados amazônicos com as maiores áreas sob alerta registraram redução, com destaque para Mato Grosso, Amazonas e Rondônia. Já no Cerrado, as quedas mais expressivas foram observadas no Piauí e Bahia. Durante a divulgação, a ministra da Ciência, Tecnologia e Inovações, Luciana Santos, falou sobre o trabalho coordenado dos órgãos da União com os estados e municípios.
11: Uma atuação convergente, né, em que aqui a gente dá os dados em tempo real e no mesmo momento entrega aqui ao IBAMA para que faça ação e controle. E sem os prefeitos, sem os estados, né, mobilizados, não era possível também garantir isso.
4: O INPE também disponibilizou nesta sexta-feira os resultados do PRODES, Projeto de Monitoramento do Desmatamento na Amazônia Legal por Satélite, para os biomas Caatinga, Mata Atlântica e Pampa. Esse sistema realiza o levantamento anual das taxas de desmatamento. Os dados referentes ao período de agosto de 2024 a julho de 2025 2005 mostram que na Caatinga houve redução de mais de 34% em relação ao período anterior na área desmatada. Já na Mata Atlântica, a área suprimida passou de 475 quilômetros quadrados para 402 quilômetros quadrados. Houve uma redução de mais de 15%. Também houve queda do desmatamento no Pampa. O bioma localizado no Rio Grande do Sul registrou um recuo de quase 42% em relação ao ciclo anterior. Reportagem Gabriela Noronha.
2: Agosto é mês de atualizar a carteira de vacinação.
1: A estratégia multivacinação conta com cerca de 20 vacinas disponíveis nas unidades de saúde para quem tem menos de 15 anos.
12: Durante todo o mês de agosto, crianças e adolescentes menores de 15 anos de idade poderão atualizar a caderneta de vacinação nas unidades básicas de saúde do país. Para a estratégia multivacinação, os estoques da rede pública serão reforçados, como explica o ministro da Saúde, Alexandre Padilha.
13: São mais de 20 vacinas de vários tipos de doenças, em vacinas novas que nem todos os pais já levaram suas crianças, como por exemplo a pneumovinte. E é importante os pais aproveitarem esse momento para atualizar a caderneta de vacinação das crianças.
12: Entre as doenças prevenidas pela vacinação estão tuberculose, hepatites A e B, difteria, tétano, coqueluche, poliomielite, rotavírus, pneumonias e meningites. Por conta do surgimento de um surto de sarampo em vários países da América, a vacinação contra a doença também está sendo reforçada, como destaca o ministro da Saúde, Alexandre Padilha.
13: Outros países do mundo pararam de vacinar, tiveram explosão de casos de sarampo. Os Estados Unidos estão vivendo o maior surto de sarampo dos últimos 35 anos da história deles. E esses casos vêm para o Brasil de forma importada. E se a gente não tiver com todo mundo vacinado aqui, tem risco de ter casos de sarampo, surto de sarampo.
12: A mobilização nacional segue até o dia 1º de setembro. No dia 22 de agosto, um sábado, será o dia D de vacinação, com postos de saúde abertos em todo o país. É importante que os responsáveis compareçam à UBS com um documento de identificação da criança ou adolescente e a caderneta de vacinação física ou digital, disponível no aplicativo Meu SUS Digital. Reportagem Luana Karen.
2: O Dia dos Pais já é domingo, ainda dá tempo de comprar um presente, mas fique de olho para o que deveria ser uma alegria não virar dor de cabeça.
1: Na hora de comprar, é bom ficar atento aos seus direitos, como prazos de troca e a qualidade do produto.
2: E nas compras digitais, o cuidado deve ser maior. Confira os prazos, a reputação da empresa e desconfie de ofertas com valores muito abaixo dos preços de mercado.
1: Quem detalha pra gente é Thaís Araújo.
14: A Secretaria Nacional do Consumidor, a Senacom, orienta quem vai comprar presentes a tomar alguns cuidados para evitar problemas. A recomendação é pesquisar preços, conferir as informações do produto, verificar as condições de pagamento, prazo de entrega e política de troca antes de fechar a compra. Nas compras online, o consumidor deve conferir se o site é oficial, verificar a reputação da empresa e desconfiar de ofertas com valores muito abaixo dos praticados no mercado. Também é importante evitar clicar em links recebidos por mensagens ou redes sociais sem confirmar a origem. O Código de Defesa do Consumidor garante o direito de arrependimento para compras feitas fora de lojas físicas, como pela internet, telefone ou catálogo. Nesses casos, o cliente pode desistir da compra em até 7 dias após o recebimento do produto ou assinatura do contrato, com direito à devolução dos valores pagos. Já nas lojas físicas, a troca por motivo de tamanho, cor ou preferência depende da política de cada estabelecimento. Entre as principais dicas estão: pesquisar preços, conferir as condições da oferta, observar o prazo de entrega e ter atenção redobrada nas compras online. Em caso de problemas, o consumidor pode procurar os PROCONs ou registrar uma reclamação na plataforma consumidor.gov.br. Thaís de Araújo para a Voz do Brasil.
2: Os efeitos do ciclone extratropical diminuem ao longo dos próximos dias, segundo o INMET, o Instituto Nacional de Meteorologia.
1: Mas, segundo o Instituto, a circulação associada ao sistema favorece a entrada de uma massa de ar frio sobre o sul do Brasil.
2: E a partir de segunda-feira, o ar frio alcança também São Paulo e Rio de Janeiro, porém com menor intensidade.
1: A Defesa Civil Nacional oferece um serviço gratuito para envio de alertas sobre situações de emergência diretamente ao celular.
2: Para receber, moradores podem enviar um SMS com o CEP para 40199 ou mandar um WhatsApp para 61-2034-4611.
1: No caso do Defesa Civil Alerta, basta acompanhar os avisos que aparecem na tela do celular. O sistema utiliza a rede de telefonia para enviar mensagens de texto e avisos sonoros para celulares em áreas de risco elevado.

0: semana.
1: A gente volta segunda-feira. Boa noite.
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4: 20 anos da Lei Maria da Penha. Decisões do STF ampliam a proteção às mulheres.
5: TSE faz ação com urna eletrônica na capital federal.
4: Para o STJ, juiz pode definir percentual do salário mínimo como valor da pensão se alimentante ficar desempregado.
5: Boa noite, eu sou Marcela Luiz.
4: E eu sou Walter Lima.
5: Sancionada em 7 de agosto de 2006, a Lei Maria da Penha segue como um dos principais instrumentos de enfrentamento da violência de gênero.
4: Ao longo de 20 anos, decisões do Supremo Tribunal Federal ampliaram a efetividade da norma. Marta Ferreira.
6: Para marcar os 20 anos da norma, o Supremo Tribunal Federal inaugurou o painel Sete Marias, do renomado artista plástico Antônio Veronese. Carmen Lúcia, única mulher da corte, e que também completou 20 anos como ministra do STF em 2026, explica que a obra de arte passa a integrar o acervo permanente do tribunal como manifesto contra o feminicídio e a violência de gênero.
7: Este painel é exatamente a demonstração da violência que se vem praticando, a denúncia de um feminicídio que não para, embora eu já tenha conclamado mais de uma vez, parem de nos matar porque nós resolvemos que nós não vamos morrer.
6: Em fevereiro de 2012, o Supremo consolidou a constitucionalidade da norma. Em 2025, a Suprema Corte ampliou o alcance da proteção da Lei Maria da Penha às relações de casais homoafetivos do sexo masculino e aquelas que envolvam travestis e mulheres transexuais.
5: Quem passou pela rodoviária do Plano Piloto em Brasília nesta sexta-feira teve a oportunidade de conhecer melhor a urna eletrônica.
4: Os eleitores puderam tirar dúvidas e treinar para as eleições de outubro. Fábio Ruas.
8: Durante a ação, as pessoas simularam voto, aprenderam qual a ordem de votação para os cargos da eleição deste ano e ainda conheceram os recursos de acessibilidade da urna. A iniciativa faz parte da primeira semana nacional do Sistema Eletrônico de Votação e busca aproximar a justiça eleitoral da população.
5: O Superior Tribunal Militar declarou indigno para o oficialato um segundo tenente aposentado do Exército que transmitiu HIV intencionalmente para duas ex-companheiras. O militar já havia sido condenado pela Justiça Comum do Estado do Maranhão por lesão corporal gravíssima e ameaça.
4: Com isso, o STM determinou a perda do posto e da patente nos termos da Constituição e do Estatuto dos Militares.
5: Mato Grosso do Sul foi condenado por submeter trabalhadores, inclusive adolescentes, a condições análogas à escravidão.
4: A decisão é da segunda turma do TST, Samanta Flor.
9: A fiscalização encontrou trabalhadores, inclusive adolescentes, sem registro, alojados perto de agrotóxicos, consumindo água sem tratamento e transportados de forma insegura numa fazenda em Porto Murtinho, Mato Grosso do Sul. O Tribunal Regional não reconheceu o trabalho análogo à escravidão, mas a segunda turma do TST entendeu que a gravidade das violações atingiu não só os trabalhadores, mas toda a coletividade e condenou o fazendeiro a pagar R$100 mil por danos morais coletivos.
5: Juiz, ao determinar a pensão alimentícia, também pode fixar previamente um percentual do salário mínimo para ser adotado como valor da pensão no caso de perda do emprego do responsável pelo pagamento.
4: Esse posicionamento é do STJ, Fátima Uchoa.
10: A terceira turma do STJ reformou o acórdão do Tribunal de Justiça de Santa Catarina e restabeleceu a sentença que havia definido a pensão em 54% do salário mínimo. mínimo para o caso de desemprego ou trabalho informal do alimentante. Segundo a relatora ministra Nancy Andrighi, a fixação de obrigação alimentar alternativa, prevendo-se antecipadamente a hipótese de desemprego do alimentante, justifica-se pela necessidade de garantir efetividade à prestação jurisdicional e proteção integral, especialmente se houver interesses de crianças e adolescentes. Além disso, evita que o beneficiário da pensão e o responsável pelo pagamento enfrentem novo processo judicial.
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5: Uma boa noite.
4: E um bom fim de semana.
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11: Eu sou Paula Groba.
12: E eu sou Ricardo Nakaoka.
11: E estes são os destaques de hoje do Jornal do Senado, que começa agora.
12: O plenário pode votar regras para indenização por dano moral.
11: Novo modelo de busca por desaparecidos avança no Senado.
12: Senadora destaca 20 anos da Lei Maria da Penha e pede mais proteção às mulheres.
11: Boa noite.
12: Boa noite.
11: Vítimas de crimes podem ter acesso mais rápido à indenização pelos danos sofridos.
12: Um projeto que está na pauta do plenário estabelece critérios mais claros para definir o valor mínimo da reparação e busca agilizar a justiça. Repórter Bruno Lourenço.
13: O plenário do Senado está pronto para votar a proposta que tenta estabelecer regras claras e objetivas na fixação de valores mínimos de indenização em favor das vítimas de crimes. A relatora, senadora Zenaide Maia, do PSD do Rio Grande do Norte, considera que o projeto traz duas inovações. Concede à própria vítima o direito de formular o pedido de indenização na ação penal, reduzindo a dependência da atuação do Ministério Público, e autoriza a fixação automática de indenização por danos morais quando o crime afetar direitos da personalidade, como a vida, a integridade física, a liberdade e a honra. Zenaide acredita que as mulheres terão agora uma ferramenta imediata em processos sobre violência doméstica.
14: A lei passará a reconhecer a irrazoabilidade da exigência de que as vítimas se submetam à nova instrução probatória com o objetivo de demonstrar os danos morais decorrentes das violências sofridas. O dano moral é uma decorrência natural em crimes dessa natureza, não sendo necessárias provas para além daquelas que serviram para a condenação do agressor.
13: Como já veio da Câmara dos Deputados, se aprovado pelos senadores, o projeto de lei segue para a sanção presidencial.
11: E foi sancionada a lei que estende até 2030 o prazo para que hospitais filantrópicos e santas casas de misericórdia renegociem suas dívidas com o dinheiro do FGTS.
12: O senador Nelsinho Trade, do PSD de Mato Grosso do Sul, foi o relator da proposta e destacou o papel estratégico dessas instituições que prestam serviço ao SUS no interior do país. Repórter Raíssa Abreu.
15: Hospitais filantrópicos e santas casas de misericórdia ganharam um alívio para o acerto de suas contas. O presidente Lula acaba de sancionar a lei que estende até 2030 o prazo para que essas instituições tenham acesso ao dinheiro do FGTS para fazer empréstimo. A norma, que tem origem num projeto apresentado pelo líder do governo na Câmara, deputado Paulo Pimenta, do PT do Rio Grande do Sul, foi aprovada pelo Senado no dia 15 de julho. O senador Nelsinho Trade, do PSD de Mato Grosso do Sul, que é médico, foi o relator. Ele destacou o papel estratégico desempenhado pelas santas casas e hospitais filantrópicos, especialmente no interior do país.
16: Todo recurso que for destinado aos hospitais filantrópicos e às santas casas, ainda assim é pouco. Tamanho o trabalho desprendido que essas instituições fazem para a sociedade brasileira. Lá no meu estado, a Santa Casa é a quarta maior do Brasil. Trabalhei 17 anos lá e eu posso ver dia após dia a dificuldade daquele hospital em manter o bom atendimento.
15: O senador informou que a linha de crédito usada entre 2019 e 2022 destinou cerca de 3 bilhões de reais a aproximadamente 140 entidades filantrópicas para renegociação de dívidas e reestruturação financeira. O dinheiro do FGTS é de natureza privada, ou seja, é diferente de dinheiro público.
11: A Polícia Federal concluiu a investigação que apurou responsabilidades na queda do avião da Voepes em agosto de 2024. Foram indiciadas 16 pessoas, entre funcionários e ex-funcionários da empresa.
12: No Senado, a Comissão de Infraestrutura já questionou representantes da ANAC sobre a fiscalização da companhia aérea antes e após o acidente. Repórter Alexandre Campos.
17: No Senado, a Comissão de Infraestrutura chegou a ouvir representantes da ANAC para esclarecer a suspensão, pela agência, dos voos da companhia aérea em março de 2025. Na ocasião, o órgão alegou que a Voepas não estaria cumprindo condições de manutenção e redução de atividades impostas após o acidente. O senador Sérgio Moro, do PL do Paraná, questionou se o cenário de omissão nas manutenções envolvendo o acidente era algo recorrente na companhia aérea, antes mesmo da queda do avião.
18: Esses elementos de degradação já não estavam anteriores dessa precariedade, e porque a ANAC e a fiscalização da ANAC não detectou esses fatores anteriormente a esse acontecimento.
17: Bruno Diniz Delbel, representante da ANAC, afirmou que o cenário que motivou a suspensão das atividades da companhia surgiu somente em fevereiro de 2025, 7 meses após a queda do avião.
19: O principal ponto, né, após o acidente que levou a gente a detectar essa degradação no sistema foi que a empresa não mais estava sendo capaz de demonstrar a execução desses planos de ação corretiva, dos problemas.
17: Se o Ministério Público Federal denunciar à Justiça os indiciados pela Polícia Federal, eles responderão pelos crimes de atentado contra a segurança do transporte aéreo e falsidade ideológica.
11: Quando uma pessoa desaparece, cada hora pode ser decisiva. Um projeto pronto para votação na Comissão de Constituição e Justiça do Senado cria 3 categorias de desaparecimento e define procedimentos específicos para cada situação.
12: A proposta visa tornar as buscas mais eficientes e aumentar as chances de localização das pessoas. Repórter Marcela Diniz.
20: De acordo com o projeto em análise no Senado, os desaparecimentos passariam a ser classificados em 3 categorias. A voluntária, quando uma pessoa maior de idade decide ir embora, a involuntária, quando alguém desaparece em episódios de acidente, desastre ou crise de saúde mental, ou ainda quando uma criança ou adolescente se perde de seus pais ou responsáveis, e a categoria de desaparecimento forçado, quando uma pessoa é sequestrada ou some em outras circunstâncias que também envolvam condutas ilícitas. A proposta, que já recebeu o aval da Comissão de Direitos Humanos, determina que o poder público defina estratégias diferentes de abordagem para cada categoria de desaparecimento. Para a relatora do projeto na CDH, senadora Damaris Alves, do Republicanos do Distrito Federal, as mudanças podem ajudar o Estado a atuar de forma mais eficaz. Ela ressalta que em 2025, o Brasil registrou um recorde de desaparecimentos. Foram 84.760 casos.
21: Uma alarmante média de 232 ocorrências por dia. Esses indicadores evidenciam a necessidade de contínuas atualizações no ordenamento legal para fazer frente ao problema.
20: O projeto está pronto para a votação na Comissão de Constituição e Justiça, com relatório favorável da senadora Mara Gabrilli, do PSD de São Paulo.
11: E o dia 7 de agosto de 2006 marcou a luta contra a violência doméstica e familiar contra a mulher. Nesta data foi sancionada a Lei Maria da Penha, que completa 20 anos. A legislação criou medidas como a prisão em flagrante do agressor, as medidas protetivas de urgência e o reconhecimento da violência vicária, quando filhos ou familiares são usados para atingir a mulher.
12: A senadora Jussara Lima, do PSD do Piauí, destacou a importância da lei.

0: Deputados, boa noite.
1: Boa noite e um bom fim de semana.
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2: O Tribunal de Contas da União avaliou a implementação do Compromisso Nacional Criança Alfabetizada. A fiscalização analisou como o programa vem sendo executado. O percentual de crianças alfabetizadas na idade certa passou de 44% em 2023 para 66% em 2025. Apesar dos avanços, 15 estados ficaram abaixo da média nacional e 5 não atingiram as metas do programa. A auditoria também apontou problemas como falta de diretrizes para a alfabetização inclusiva, dificuldades no apoio aos municípios e falhas no acompanhamento dos resultados. O tribunal fez recomendações ao Ministério da Educação para fortalecer o programa e melhorar os resultados da alfabetização no país. Saiba mais em tcu.gov.br.
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3: Proposta cria mais exigências para a fabricação e uso de fogos de artifício.
4: Câmara obriga uso de hora-aula no cálculo da jornada de professores.
3: Avança projeto que prevê medidas para acelerar os processos de adoção.
5: Boa noite. Comissão Permanente da Câmara aprovou proposta que prevê medidas para acelerar a adoção e incentivar o convívio entre crianças e idosos. A reportagem é de Maria Neves.
6: A Comissão de Defesa dos Direitos da Pessoa Idosa aprovou o projeto do deputado Amon Mandel, do Republicanos do Amazonas, que institui medidas para acelerar os processos de adoção. A proposta também cria o programa Cuidar e Conviver, que prevê formas de integrar crianças ou adolescentes e idosos que vivem em instituições e não têm convivência direta com a família. Como forma de acelerar as adoções, o texto cria o Protocolo Nacional de Adoção Ágil. Dentre as regras previstas estão prazos máximos para cada etapa do processo de adoção, como determina o Estatuto da Criança e do Adolescente. A Justiça também deverá dar prioridade a processos que envolvam crianças de até 6 anos, grupos de irmãos e crianças com deficiência. Quanto ao programa Cuidar e Conviver, o projeto estabelece que ele será implantado de forma voluntária pelas instituições. Quando criada, a iniciativa deverá adotar ações como acompanhamento da interação entre crianças e adolescentes e idosos por profissionais capacitados e oferecer atividades educativas, culturais e recreativas aos envolvidos. Na opinião do relator do projeto na comissão, deputado Luiz Couto, do PT da Paraíba, integrar crianças, adolescentes e idosos que vivem em instituições de acolhimento pode trazer benefícios emocionais e sociais para os dois grupos.
7: Os dois grupos têm em comum a vivência de não contarem com a convivência familiar de forma provisória ou definitiva. Dessa forma, pretendo haver benefícios para ambos no intercâmbio de experiências e no apoio emocional mútuo.
6: O projeto determina ainda que os processos de adoção terão de tramitar inteiramente por meios eletrônicos, prever perícias integradas e audiências concentradas. Ministério Público, Defensoria Pública, Judiciário, Conselhos Tutelares e equipes técnicas terão de instituir formas de interação permanente nos casos de adoção. A proposta ainda inclui o acolhimento familiar como política permanente na Lei Orgânica da Assistência Social e no Estatuto da Criança e do Adolescente. O texto prevê apoio financeiro, suporte psicológico, acompanhamento por equipes multiprofissionais e capacitação obrigatória para as famílias acolhedoras. De acordo com a Momandel, o apoio financeiro busca evitar que a manutenção da criança ou do adolescente dependa apenas da renda da família acolhedora. O projeto também reforça que o acolhimento familiar não se confunde com a adoção. O projeto, que busca acelerar os processos de adoção e promover a integração entre crianças

0: Crianças, adolescentes e idosos que vivem em instituições ainda será analisado por 3 comissões da Câmara. Se aprovado em todas, poderá seguir para análise do Senado. Da Rádio Câmara de Brasília, Maria Neves.
1: Segurança Pública.
2: Rodrigo de Castro, do União de Minas Gerais, defende a proposta de emenda à Constituição que reduz a maioridade penal de 18 para 16 anos. Na visão do deputado, a medida é uma resposta ao aumento da violência e contribui para fortalecer a segurança pública.
3: Rodrigo de Castro afirma que adolescentes de 16 anos já têm discernimento sobre seus atos e que a legislação atual favorece o aliciamento de menores por organizações criminosas. A matéria já foi aprovada na Comissão de Constituição e Justiça e segue agora para análise de uma comissão especial.
4: Uma das distorções que nós assistimos hoje é que jovens com 16 anos de idade, que podem votar para presidente da República, que têm pleno discernimento das suas ações, são beneficiados pela questão da maioridade penal e não podem pagar, às vezes, por um homicídio, por um crime de tráfico de drogas. Através da aprovação dessa PEC, da diminuição da maioridade penal, nós estamos dando uma resposta a esses bandidos, nós estamos dando uma resposta à sociedade que ninguém está acima dali.
1: Meio Ambiente.
2: Bruno Ganem, do Podemos de São Paulo, acredita que o descontrole populacional de animais está diretamente ligado aos casos de abandono, maus tratos e violência. Para ele, a castração é a principal ferramenta para enfrentar o problema.
5: A castração, ela é fundamental para quem defende a causa animal, mas muita gente que não é da causa não sabe que o impacto, ele vai além. Se a gente não tem um programa de castração nacional muito intenso, muito compatível com o volume necessário, a gente acaba tendo essa situação, né? E ao mesmo tempo, tem uma outra vertente importante do trabalho da castração, que é a qualidade de vida do animal. É comprovado que o animal castrado, ele tem uma longevidade maior, inclusive.
3: De acordo com Bruno Ganem, o controle populacional dos animais contribui para a saúde pública porque facilita o atendimento sanitário e veterinário. Segundo o deputado, a castração é um ganho simultâneo para os animais e para a sociedade.
1: Educação.
2: Os deputados aprovaram um projeto que obriga o uso de hora-aula no cálculo da jornada dos professores. Saiba mais sobre o assunto na reportagem de Paula Bittar.
6: A Comissão de Constituição e Justiça da Câmara aprovou uma proposta que estipula a hora-aula como medida para calcular o tempo de professores e outros profissionais do Magistério da Educação Básica destinado às atividades diretamente com estudantes. Pela proposta, a hora-aula será usada como referência, mesmo se a duração for menor que 60 minutos. Relatora na comissão, a deputada Lídice da Mata, do PSB da Bahia, disse que o objetivo é aliviar um pouco os professores.
7: É um projeto muito importante que garante aos professores a inclusão do planejamento de atividades extras-classe na sua carga horária normal. Portanto, faz com que não haja uma sobrecarga de trabalho para os professores.
6: O autor do projeto, o deputado Tarcísio Mota, do PSOL do Rio de Janeiro, acrescentou que a ideia é cobrir uma lacuna jurídica da Lei do Piso Salarial do Magistério Público da Educação Básica, que estabelece que 2/3 da carga horária do professor devem ser dedicados a atividades diretas com o educando e 1/3 para atividades sem interação com o educando, como preparar aulas e corrigir provas, mas sem definir como esse tempo será contabilizado. Segundo Mota, alguns governos começaram a usar a diferença de 10 minutos na hora-aula dos professores para contabilizar como tempo de planejamento.
8: Cada professor foi obrigado a pegar mais turmas, sem 1 centavo no salário a mais. Professores já massacrados, adoecidos nas salas de aula, foram obrigados a pegar mais turmas de uma hora para outra, porque contavam a chamada minutagem para o tempo de planejamento. Uma covardia, uma crueldade.
6: A proposta que estipula a hora-aula como medida para calcular o tempo de profissionais da educação básica destinado às atividades diretamente com estudantes já pode seguir para análise do Senado, a menos que haja recurso para votação antes pelo plenário da Câmara. Da Rádio Câmara, de Brasília, Paula Bittar.
3: Rafael Brito, do MDB de Alagoas, defende o cumprimento do piso salarial do magistério para todos os professores, incluindo os temporários. Ele alerta que quase metade dos estados e a maioria dos municípios brasileiros ainda não pagam o piso para a categoria.
9: Valorizar o professor é uma das políticas públicas que mais impactam a qualidade da educação. Um professor valorizado, com remuneração digna e segurança para exercer sua função, ele com certeza absoluta tem melhores condições de ensinar, de se dedicar aos alunos e de permanecer na carreira por muito tempo. Então a gente defende, né, o cumprimento do piso.
2: Rafael Brito orienta os profissionais que ainda não recebem o piso salarial a procurarem seus sindicatos ou o Ministério Público. O deputado reitera que o cumprimento da lei não é um favor à categoria, mas um direito conquistado.
1: Previdência.
3: Maria do Rosário, do PT do Rio Grande do Sul, é autora do projeto que institui pensão especial para crianças e adolescentes que perderam a mãe em decorrência de feminicídio. Ela afirma que a medida garante apoio financeiro para que os órfãos permaneçam com seus familiares em vez de serem encaminhados.
10: Porque o assassinato geral, o padrasto é que cometeu com essa humanidade brasileira.
2: Lembra que o Rio deixa impanentes na vida das vítimas e defendimento de políticas públicas com a violência contra a mulher. Ela que o Estado atue para evitar murar.
3: O plenário da Câmara pode votar projeto que cria mais exigências para a fabricação, comercialização e uso de fogos de artifício. O repórter Antônio Vital traz mais informações sobre a proposta.
11: Ganhou o regime de urgência e está pronto para ser votado no plenário da Câmara. Projeto que regulamenta a fabricação, a importação, o armazenamento, o transporte, a comercialização e o uso de fogos de artifício. O projeto, já aprovado pelo Senado, prevê punições para quem descumprir as determinações. A queima não autorizada de fogos de artifício, por exemplo, poderá acarretar pena de detenção de 6 meses a 2 anos ou multa. A proposta já foi aprovada por 2 comissões da Câmara, com alterações em relação ao projeto original. Nas comissões de Segurança Pública e de Meio Ambiente, o texto final prevê apenas o uso profissional para os fogos que possam causar lesão grave e morte ou danos ao patrimônio e ao meio ambiente. Determina ainda que as fábricas só poderão ser instaladas na zona rural. Na Comissão de Constituição e Justiça, o relator deputado Lafayette de Andrada, do PL de Minas Gerais, incluiu limites para o barulho provocado pelas explosões. O limite máximo será de 120 decibéis nos lugares onde os eventos são autorizados. Nas áreas residenciais, o limite foi fixado em 110 decibéis. E em locais considerados sensíveis, nas cidades, de 85 decibéis. O parecer, porém, não chegou a ser votado e o relator, Lafayette de Andrada, defendeu a aprovação do regime de urgência para o projeto.
12: Esse é um projeto importante que, na verdade, procura dar toda uma roupagem e uma legislação para a questão de fogos de artifício. Não só para a questão dos decibéis, dos barulhos, considerando os animais, considerando os autistas, considerando os locais, mas também toda a estrutura de comercialização, de armazenamento, ou seja, de segurança. É um projeto muito amplo, merece ser debatido e, portanto, peço aos senhores deputados voto favorável à sua urgência.
11: O regime de urgência foi criticado por deputados do Missão e do Novo. A deputada Adriana Ventura, do Novo de São Paulo, disse que há pontos positivos na proposta, mas criticou a criação de novas exigências para fabricantes e comerciantes de fogos.
13: A nossa grande questão, e essa é a razão pela qual a gente vai orientar ao contrário, é que amplia muito a intervenção estatal sobre uma atividade econômica que já está regulada por diversos órgãos públicos. Cria um monte de exigências de licenciamento, certificação, rotulagem, armazenamento, fiscalização. Então, a gente tem uma preocupação, a gente quer debater esse projeto, a gente se coloca à disposição para melhorar o projeto, para poder votar favoravelmente o mérito, se for o caso. Mas é não.
11: Com o regime de urgência, o projeto que regulamenta a fabricação, o transporte, a comercialização e o uso de fogos de artifício pode ser votado diretamente no plenário, sem passar pela análise das comissões permanentes da Câmara. Da Rádio Câmara, de Brasília, Antônio Vital.
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1: Transportes.

0: O projeto aprovado pela Câmara reconhece a BR-319 como infraestrutura crítica para a segurança nacional. Capitão Alberto Neto, do PL do Amazonas, defende a proposta argumentando que a medida é essencial para integrar o seu estado e Roraima ao restante do país.
1: Segundo o capitão Alberto Neto, o projeto prioriza investimentos na rodovia e simplifica o processo de licenciamento ambiental. O deputado argumenta que a BR-319 vai facilitar o escoamento da produção, ampliar o acesso a serviços públicos e fortalecer a presença do Estado na região.
2: Então nós vamos destravar os licenciamentos ambientais, nós vamos trazer orçamento, mostrar a importância estratégica da BR-319 para o país. É um sonho de todo amazonense e que nós queremos pertencer verdadeiramente a esse país. Nós não queremos ficar isolado. Isso afeta diretamente a nossa economia. No momento de estiagem, por exemplo, onde os nossos rios têm dificuldade para navegação, é uma saída para o escoamento da nossa produção.
3: Consumidor.
0: Comissão aprova a proposta que busca resguardar direitos dos consumidores em relação ao uso de inteligência artificial. A repórter Silvia Munhato explica como isso pode ser feito.
4: A Comissão de Ciência, Tecnologia e Inovação da Câmara dos Deputados aprovou o projeto que estabelece diretrizes para proteger os direitos dos consumidores no uso de produtos e serviços que empreguem inteligência artificial, com foco em transparência, equidade e privacidade. As empresas ficam obrigadas a informar, de forma clara e destacada, quando o consumidor estiver interagindo com sistemas, respostas ou conteúdos gerados por IA. Também devem explicar de maneira acessível a função do algoritmo e seus impactos sobre a experiência do usuário. Em caso de decisão automatizada, como recusa de crédito, o consumidor terá direito de solicitar informações sobre os critérios utilizados. Além disso, poderá recorrer da decisão e pedir revisão humana. O projeto assegura ainda o direito do consumidor de pedir a exclusão de seus dados de bancos usados para treinar ou operar sistemas de IA. O texto ainda proíbe o uso de sistemas de IA que resultem em discriminação algorítmica, ou seja, tratamento desigual baseado em raça, sexo, idade, deficiência ou qualquer outro fator protegido por lei. É o que explica o relator, deputado Davi Soares, do Podemos de São Paulo.
5: É importante deixar claro que a IA, ela não nasce preconceituosa. Ela aprende a partir de informações que recebe. Se esses dados contiverem vieses ou discriminações, as respostas também poderão ser injustas ou discriminatórias. Por isso que o projeto estabelece a proibição da discriminação algorítmica e determina que as empresas adotem medidas para identificar e reduzir esses vieses.
4: O descumprimento das regras sujeitará as empresas à advertência com prazo para correção, multa de 1 a 5% do faturamento e suspensão temporária do uso de sistemas de IA. O texto também autoriza o uso de IA certificada pelo Executivo para revalidar receitas médicas de medicamentos de uso contínuo, conforme regulamentação a ser definida. A proposta, que busca proteger os consumidores em relação ao uso da inteligência artificial, será analisada pelas comissões de Defesa do Consumidor e de Constituição e Justiça. Da Rádio Câmara de Brasília, Silvia Munhato.
3: Trabalho.
1: Glauber Braga, do PSOL do Rio de Janeiro, defende a proposta que reduz a jornada de trabalho e acaba com a escala 6x1 sem redução salarial. De acordo com o deputado, a medida garante mais dignidade e tempo de descanso para os trabalhadores.
6: O trabalhador brasileiro tem o direito de ter mais um dia à sua disposição para ter vida além do trabalho, para cuidar da sua saúde mental, para estar mais tempo com a sua família, para ampliar a sua formação sobre os mais variados temas, para fazer aquilo que ele queira fazer. Eles vão ficar mais dispostos, com uma maior capacidade de trabalhar, já que eles não estão sendo explorados à exaustão, como é o regramento que a gente tem nos dias de hoje.
0: Glauber Braga argumenta que experiências internacionais já demonstram que a produtividade das empresas não diminui com a redução da jornada. Ele cita ainda que pesquisas de opinião mostram que a grande maioria dos brasileiros apoia o fim da escala 6x1.
1: Termina agora o jornal Câmara dos Deputados, produzido pela Rádio Câmara, com trabalhos técnicos de Wellington Teles e apresentação de Val Monteiro e Luciana Vieira. Uma boa noite para você.
0: A Voz do Brasil volta na segunda-feira. Boa noite e bom fim de semana.
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3: Noite de sexta-feira, 7 de agosto, ano de 2026. Em todas as noites desta semana, começando na segunda, o nosso Sertanejo 102, sempre eu anunciei sucessos com alguma dupla diferente. E aí, todas daquele dia que eu anunciei, daquela noite, foram com a mesma dupla. Sempre músicas boas. Hoje quero anunciar sucesso com César e Paulinho, nesta gostosa noite de sexta. Vamos começar com o modão Você Mulher. Boa noite.

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2: Boa noite, Rogério. Boa noite, Marcelo. Boa noite aí pra toda a galerinha do Sertanejo 102. Hoje, Marcelo, hoje nós vamos recordar um pouquinho aí, hein? É um forrozão, sabe de quem? Beto Barbosa, Preta. Esse forrozão aí nós vamos mandar lá pra todos os ouvintes aí, ó. Luiz Fernando de Aparecido Taboado. Lá pro Manezinho, Fábio Pedro, Sandrinha Brito. E para todos os ouvintes aí da Antena 102. Antena 102, 40 anos com você. Tchau, obrigado.
3: Olá, Rogério. Boa noite, tudo bem? Aqui, Fabio Pedro. E aí, Marcelo, tudo belezinha? Espero que sim. Hoje, Marcelo, eu gostaria de ouvir a música Eu e Meu Pai, com Luan Santana. Ofereço para todos os ouvintes, papais, para todos os ouvintes que estão com o papai ausente já no céu e que domingo celebrarão na saudade e na lembrança. Um forte abraço e tchau, tchau.
4: É, meu amigo, boa noite.
5: Manda um aí para nós.
4: Hoje eu vou pedir para você tocar para nós aí. Sérgio Reis, fui pra casa da vizinha. Vai lá pro Lino na Perobinha, minha esposa Júlia, meu irmão Valmirland de Aporã, meu sogro Manezinho, ao meu vizinho Chipulis e ao João Luiz da Gromé. É o Alessandro Jardim. Obrigado!
6: Boa noite, Rogério. Boa noite, Marcelo. Tudo beleza, Marcelo? Marcelo, manda aí pra nós. Rick Renner, Sonhando. Oferecer essa música pro Fábio Pedro, pro Wilson, pro Vices Márcio, para todo do comboio e para todos ouvindo esse programa um chonado e maravilhoso. Um abração e até segunda, se Deus quiser. E um feliz Dia dos Pais para você, meu amigo Marcelo.

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2: E aí, pessoal, tudo bem? Tudo tranquilo aí? Como é que estão as coisas? Como o tempo passa rápido, como voa, parece que foi ontem. E aí passa um filme, né, na frente dos nossos olhos sobre todos os acontecimentos. Eu tive o enorme prazer, um gigante prazer, em ser o primeiro locutor a falar depois que a rádio foi inaugurada. Lá em agosto de 1986, né? Eu passei pela Antena 1 e depois pela Antena 102 umas quatro vezes, se eu não me engano, não tenho exatamente certeza, mas umas quatro ocasiões. Inicialmente nessa primeira vez, em 1986, né? Foi a segunda rádio que eu trabalhei. Eu trabalhava numa rádio lá no Rio e vim para trabalhar aqui na Antena 1, na inauguração da Antena 1, a primeira FM da cidade e uma das primeiras aqui da região. Depois eu vim em outra ocasião, onde nós implantamos o Bom Começo, que foi um programa histórico, né? Um programa que é marcado aí no coração e na memória de muita gente, né? Principalmente na minha, né? Que teve a ideia de implantar esse programa, que fez tanto sucesso, ficou tanto tempo no ar. O programa era tão bacana, teve uma receptividade tão boa, que naquela época eu recebia mais ou menos por dia, mais ou menos entre 20 e 25 cartas por dia. Tinha até fã-clube, por incrível que pareça, tinha até um fã-clube que acompanhava a gente nos eventos que a gente fazia aí. A gente ia para as cidades da região, né, junto com a equipe da Antena 1, para fazer os famosos bailes. E aí o programa teve uma repercussão muito grande, muito bacana, fez muito sucesso. Eu lembro muito bem dessa época, uma época bastante gostosa. Depois, em 95, eu fui morar em Franca, fiquei lá até 2001. Voltei em 2001 para trabalhar, para ajudar a fazer o Antena Ligada, esse programa que também é um sucesso absoluto, extraordinário. Programa da manhã, sem dúvida nenhuma, de maior audiência de toda a região aí. Programa jornalístico de maior credibilidade da região. E eu fiz parte da primeira equipe do Antena Ligada. Lá em 2001, cobrimos acontecimentos muito importantes, alguns tristes, mas outros muito felizes, muito bacanas. A gente fez várias coberturas importantes, né? E o programa se consolidou e é esse sucesso absoluto que é hoje. Quero agradecer demais, claro, o Dr. Vanderlei Garcia, que me deu essa oportunidade. Grande beijo para vocês.
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3: Vamos juntos aqui na Antena até às 11 da noite, com oferecimento de Marcelo Lanches. 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Essa com César e Paulinho vai para a turma do Volante Grande, os irmãos caminhoneiros carreteiros que transportam o progresso do Brasil. Moda boa, grande sucesso. Grande abraço aos caminhoneiros, carreteiros, motoristas de ônibus também, aos motoristas ouvindo Antena 102. César e Paulinho cantando Viajante Solitário.

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1: Boa noite, aqui é o Wilson Mada Gigante Hortaliça. Manda os modão pra nós aqui, todos os ouvintes aí. Alô, uma boa noite a todos, hein?
2: Amigo Rogério, boa noite, meu amigo Marcelo. Diretamente de Aparecido Taboado, Luiz Fernando, já está ouvindo o Sertanejo 102. Queria pedir mais um forró pra você aí, ó. Cintura de mola. Todo tempo é pouco pra te amar. Oferecer para o meu amigo Wilson na Fazenda Cachorinha. Para o meu amigo Fábio Pedro. O Manezinho. Também tá aqui minha esposa Marineusa, minha filha Maria Fernanda e minha sogra Maria do Carmo. Estamos na sintonia. E desejar um feliz dia dos pais para todos os pais que estão ouvindo a rádio. Tá ok? Um grande abraço. Tchau e obrigado. Um grande abraço. Tchau e obrigado.

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